Se está a trabalhar na nossa companhia, saiba que é um prazer poder levar até si estas músicas que, certamente, ajudam a que a noite corra melhor. Eu, pela minha parte, tenho todo o gosto em passá-las para si. Fique por aí comigo e tenha uma ótima noite com a Tágide.

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0: assim caminhamos juntos nesta madrugada com muita música. É tão bom ter a sua companhia aí desse lado. Boa noite, seja bem-vindo à Tágide, a rádio dos bons velhos tempos.
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1: Se a sua vida tem uma música, pode ter a certeza que a qualquer momento a vai ouvir aqui na Tágida. Espero que a playlist que escolhi para esta noite seja mesmo do seu agrado. Deixe-se ficar desse lado connosco.

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0: Boa noite. 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Para além das grandes músicas que trago para si esta noite, pode também espreitar as últimas notícias nacionais, internacionais e ainda do mundo da música no nosso site, com o carimbo da Media One. Seja muito bem-vindo.
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5: E é mesmo só aqui na Tagit consegue ouvir músicas que já não tocam em mais lado nenhum. Algumas, aposto, já quase não se lembrava delas. Verdade? Então faça-nos companhia, porque ainda há muitas mais para ouvir nesta madrugada. Boa noite.

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À nossa juventude, talvez, que nos põe um sorriso na boca e o pensamento lá longe, que tem o poder de nos trazer um bocadinho de felicidade. Eu espero conseguir trazer-lhe isto esta noite. Faça-me companhia. Tenha uma boa noite.

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0: Nas madrugadas da Tágide só houve grandes recordações. Todos os dias, até às 4 da manhã, trago uma mão cheia de boa música para recordarmos juntos. Boa noite.

0: é mesmo só aqui na Tágide que consegue ouvir músicas que já não tocam em mais lado nenhum. Algumas, aposto, já quase não se lembrava delas. Verdade? Então faça-nos companhia, porque ainda há muitas mais para ouvir nesta madrugada. Boa noite.
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0: Juntos, nas madrugadas da rádio, vamos ouvindo as músicas que nos marcaram a vida, que nos fazem recordar outros tempos e que, em alguns casos, até nos aceleram o coração. E isto só Tais lhe dá a ouvir. Tenha uma boa noite.
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3: Seja muito bem-vindo à rádio dos bons velhos tempos. Sabe que aqui, a qualquer instante, irá de certeza tocar aquela música de que tanto gosta e que já não ouvia há tanto tempo. Só em Rádio Tágide .pt pode ouvir estas tão boas recordações. Deixe-se ficar por aí. A mim também me sabe bem a sua companhia.

0: Viva! Boa noite! Sabe o quão bom é saber que está aí desse lado para ouvir todas as músicas que escolhi para passar esta madrugada? Pois é, muito bom mesmo. Espero que goste. Obrigado por estar connosco.
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0: Se só agora chegou até nós, seja muito bem-vindo. Saiba que no início das madrugadas da Tágide, até às 4 da manhã, sou eu, Luís Barbosa, quem escolhe todas as músicas que vão tocando por aqui. Tenha uma grande noite com a rádio dos bons velhos tempos.
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0: Um dos maiores prazeres que tenho é poder levar até si as grandes músicas de todos os tempos que só a Tágide lhe dá a ouvir. E eu sei que também gosta. Por isso, fique por aí e faça-me companhia em mais esta madrugada na rádio.

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1: E cá estou eu novamente, literalmente, a dar-lhe música. Sou Luís Barbosa e sou o responsável pela seleção musical desta noite. Espero que goste. Boa noite.

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1: Seja bem-vindo à emissão da Rádio dos Bons Velhos Tempos. Esta é a única que lhe dá a ouvir músicas que você pensava que nunca mais ia ouvir na rádio. 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
4: Quatro horas mais 5 minutos. Está com a Rádio Tágida em radiotágida.pt. Eu sou a Aurélia Luiz e faço-lhe companhia até às 6 com músicas dos bons velhos tempos. Obrigado por me fazer companhia aí desse lado. Boa noite.

Mais uma vez, boa noite. Está com a Rádio dos Bons Velhos Tempos, aqui, no final de cada madrugada, passo para si muitas daquelas músicas que há um tempo não ouvi na rádio. Eu sou Aurélio Luís e faço-lhe companhia de segunda a sexta-feira, entre as 4 e as 6 da manhã.

0: E porque recordar é viver, vida é coisa que não nos falta por aqui na Rádio dos Bons Velhos Tempos. Todos os dias temos grandes recordações só para si. Fique por aí a recordá-las comigo.
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2: Já reparou que aqui na Tágide passamos músicas que já não ouvem mais lado nenhum? É isso mesmo que fazemos. Vamos lá atrás, no tempo, buscá-las para que as grandes músicas que nos marcaram a vida não sejam esquecidas. Obrigado por nos escolher para a sua companhia neste final de madrugada.
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0: 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Das 4 às 6, sou eu que tomo controle da música que vai passando aqui na sua rádio preferida. Deixe ficar por aí, até já.
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5: Todas as grandes músicas de sempre passam aqui na Rádio Tágid. E para este final de madrugada trouxe uma grande seleção musical que espero seja do seu agrado. A intenção é fazer-lhe uma boa companhia e ajudar a que a sua noite seja bem mais agradável. Obrigado por me fazer companhia aí desse lado.

Olá, boa noite. Está com a Rádio Tágida. Eu sou Aurélio Luiz. O meu objetivo é que embarque comigo nesta viagem de recordações musicais. É verdade, grandes recordações aqui na Rádio dos Bons Velhos Tempos. Consigo até às 6. Deixe-se ficar por aí. Obrigado pela sua companhia.

0: 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Eu sou Aurélio Luiz e estou todas as madrugadas aqui a fazer-lhe companhia das 4 às 6 da manhã. Deixe-se ficar desse lado. Boa noite.
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0: Seja bem-vindo à Tágida em radiotágido.pt. Eu sou a Aurélia Luís e estou consigo no final de cada madrugada. Até às 6 da manhã. Boa noite.
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São já só 4 minutos que nos separam do final destas 2 horas aqui comigo, Aurélio Luís, nas madrugadas da Tácito. Volto amanhã às 4. Volto também, pois também me sabe bem a sua companhia aí desse lado. Tenham um bom dia e até amanhã.

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3: Está a ouvir a Tagit, a rádio dos bons velhos tempos, que lhe dá a ouvir músicas intemporais. É aqui que pode ouvir todos os dias, a qualquer hora, aquelas músicas que nos transportam até outros tempos, à nossa juventude, talvez, que nos colocam um sorriso na boca e o pensamento lá longe, que têm o poder de nos trazer um bocadinho de felicidade. 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Faça-me companhia. Tenha uma grande manhã.

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No início de cada manhã, cabe-me a mim, Lena Gomes, escolher todas as músicas que por aqui vão tocando. Obrigada por me fazer companhia aí desse lado. Deixe-se ficar. Tenha uma grande manhã.

0: Um dos maiores prazeres que tenham é poder levar até si as grandes músicas de todos os tempos que só a Tagi lhe dá a ouvir. E eu sei que também gosta. Por isso, fique por aí e faça-me companhia até às 9 da manhã aqui na Rádio Tagit. Eu sou a Helena Gomes e faço-lhe companhia, como sempre, todos os dias neste horário. Seja muito bem-vindo. 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
2: Agora chegou à nossa companhia, saiba que já iniciamos a viagem de hoje, até às 9 da manhã, aqui na Rádio Tajit. Eu sou a Helena Gomes e faço-lhe companhia, como sempre, todos os dias, neste horário. Seja muito bem-vindo.
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0: 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Bom dia, boa tarde ou boa noite, dependendo da hora e do local onde nos esteja a ouvir. 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

Se a sua vida tem uma música, pode ter a certeza que a qualquer momento a vai ouvir aqui na Tangit. Sou Lena Gomes e tenho muito gosto em fazer-lhe companhia até às 9 da manhã. Fique por aí comigo. É bom saber que está ligado connosco.

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6: Um dos maiores prazeres que tenham é poder levar até si as grandes músicas de todos os tempos que Sou a Tagi lhe dá a ouvir. E eu sei que também gosta. Por isso, fique por aí e faça-me companhia até às 9 da manhã aqui na Rádio Tagit. Eu sou a Helena Gomes e faço-lhe companhia, como sempre, todos os dias neste horário. Seja muito bem-vindo.
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Entre as 6 e as 9 da manhã, ofereço-lhe a minha companhia. A minha e de grandes recordações da música dos bons velhos tempos. Eu sou a Helena Gomes e tenho muito gosto em entrar nas manhãs da rádio na sua companhia.

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0: 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Bom dia!
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4: Se a sua vida tem uma música, pode ter a certeza que a qualquer momento a vai ouvir aqui na Tangit. Sou Lena Gomes e tenho muito gosto em fazer-lhe companhia até às 9 da manhã. Fique por aí comigo. É bom saber que está ligado connosco.

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0: Se a sua vida tem uma música, pode ter a certeza que a qualquer momento a vai ouvir aqui na Tagit. Espero que a playlist que escolhi para esta manhã seja mesmo do seu agrado. Deixe-se ficar desse lado connosco.
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3: Bom dia à empresa portuguesa Frutifera e a francesa Volos Service France anunciaram a criação de uma empresa conjunta em Marrocos para prestar serviços de manutenção ferroviária, reforçando a internacionalização do grupo e a presença no mercado ferroviário marroquino em rápida expansão. Segundo o comunicado divulgado pelo grupo Diorama, a aposta surge num contexto de forte investimento ferroviário em Marrocos, cujo plano ferroviário 2040 prevê a construção de até 1.300 km de linhas de alta velocidade. Neste contexto, a Frutifera, detida em 60% pela alemã Vossloh Switch Systems e em 40% pelo grupo Diorama, e a francesa Vossloh Service France, constituíram, com efeitos a partir de 1 de julho, a empresa Vossloh Frutifera Service Maroc, sediada em Casablanca, para prestar serviços de manutenção da rede ferroviária marroquina. Esta nova empresa favorece o desenvolvimento de novas experiências noutras geografias, reforçando assim a internacionalização da Frutifera dentro do grupo Vossloh no âmbito dos serviços ferroviários, afirmou o vice-presidente da Frutifera, Joaquim Dias Amaro, citado pelo comunicado. A Frutifera, cuja principal unidade industrial se localiza no Tramagal, Conselho de Abrantes, é uma das principais empresas portuguesas especializada na construção, renovação e manutenção de infraestruturas ferroviárias, desenvolvendo atividade em Portugal e em vários mercados internacionais. A proibição do uso de smartphones nas escolas vai ser alargada aos alunos do 7º ao 9º ano de escolaridade já no próximo ano letivo, segundo uma alteração ao Estatuto do Aluno, que será aprovada esta quinta-feira em Conselho de Ministros. A medida abrange atualmente os alunos do 1º ao 5º ano, passará a aplicar-se até ao 9º ano, mantendo-se exceções como situações de saúde devidamente comprovadas. A explicação é do Ministro da Educação, Fernando Alexandre.
4: Vamos determinar a proibição do uso dos smartphones no terceiro ciclo. Isto, no fundo, esta medida insere-se não só num conjunto de medidas, como eu estava a dizer, ao longo dos últimos anos, e que visam regulamentar o uso dos smartphones e, no fundo, do digital dentro das escolas, mas também estão muito alinhados com aquela que é a tendência internacional, seja na União Europeia, que está a preparar precisamente um projeto para a proibição do acesso às redes sociais a menores de 16 anos, e em Portugal também no Parlamento deu entrada uma proposta do Partido Social Democrata, precisamente no mesmo sentido de limitar o uso das redes sociais, precisamente porque os efeitos nefastos no desenvolvimento das crianças e dos jovens são hoje mais do que evidentes, estão comprovados cientificamente, e por isso aquilo que nós procuramos com esta medida é criar as melhores condições para o desenvolvimento das crianças, dos jovens, e garantir as melhores condições de aprendizagem, porque hoje a aprendizagem faz-se dentro da sala de aula, onde o uso do smartphone de uma maneira geral já era proibido, tirando por razões pedagógicas, mas também fora da sala de aula, onde a socialização, o desenvolvimento integral dos jovens é essencial, e muitas vezes o telemóvel, o smartphone, impede isso, precisamente restringindo a socialização.
3: Fernando Alexandre explicou que a decisão teve por base a tendência internacional e um novo inquérito aos diretores escolares, que relataram que nos espaços onde não entram telemóveis há mais socialização e menos indisciplina. O presidente do Chega confirmou que a Polícia Judiciária lhe pediu imagens do seu gabinete no Parlamento antes da alegada invasão e disse que o partido vai reforçar as medidas de segurança e defendeu que também a Assembleia o deve fazer. André Ventura mais tarde indicou que desapareceram do seu gabinete documentos relacionados com o primeiro-ministro e com a comissão de inquérito aos mandados de Luís Neves como diretor da PJ, de que o partido propôs criar. Em declarações aos jornalistas na sede do partido, o líder do Chega confirmou que a PJ lhe pediu as imagens anteriores ao sucedido do gabinete e quis saber se as PEN que tinham desaparecido tinham sido colocadas alguma vez no computador.
5: Do que sei, e tive a oportunidade também de falar com um dos inspectores, a Polícia Judiciária continua a fazer as diligências para tentar saber o que é que aconteceu. Acho que todos temos que saber o que é que aconteceu e porque é que aquilo aconteceu e de que forma. Acho que têm que ser recuperadas as coisas que foram, que desapareceram, porque é material importante e também material político. E a Polícia Judiciária tem certamente quer as técnicas, quer as diligências para saber fazer e fazer bem. De facto, uma das questões foi a possibilidade de ter imagens anteriores ao sucedido do gabinete e também saber se as pens que tinham desaparecido tinham sido colocadas alguma vez no computador do gabinete. Já falei ontem com o Presidente da Assembleia da República, que também, honra seja feita, já falou desses assuntos várias vezes e ficou claro que vai ter que ser definida uma nova e mais apertada estratégia de segurança no Parlamento.
3: Ventura pediu que os documentos sejam recuperados porque é material importante e é material político. O combate ao incêndio em Valpaços, Vila Real, foi reforçado durante a noite, estando esta manhã mais de 850 operacionais a tentar resolver o fogo que eclodiu na terça-feira. Fonte do Comando Subregional do Alcatam, Gay Barroso, disse que pelas 7 da manhã o fogo continua ativo e está a ser combatido por 852 operacionais, tendo sido enviadas para as frentes de fogo 274 viaturas. O incêndio, que começou na terça-feira em Valpaço, atingiu o Conselho de Mirandela e causou danos em pelo menos 21 casas, 8 de primeira ou segunda habitação, e fez 5 feridos. A Autoridade Nacional de Emergência e Proteção Civil indicou que 3 bombeiros, um militar da GNR e um civil sofreram esses ferimentos considerados leves. E hoje mais de 50 concelhos do interior de Portugal enfrentam um perigo máximo de incêndio, dia em que se espera uma ligeira descida da temperatura. A região tem Chamusca, Barquinha, Constância, Abrantes do Mar, Ferreira dos Exarmações e Sardual, com risco máximo, onde se incluem também os concelhos de Gavião, Nisa, Vila de Rei e Sertã. O município de Tomar concluiu a cobertura das 12 freguesias e uniões de freguesia com meios de primeira intervenção em incêndios rurais, culminando uma estratégia iniciada em 2011 para reforçar a resposta num concelho de forte implantação florestal. O objetivo é permitir uma atuação nos primeiros minutos após a detecção de uma ignição, período que pode ser decisivo para conter um foco de incêndio antes deste ganhar dimensão, enquanto os meios de socorro se deslocam para o local, afirmou o presidente da Câmara de Tomar, que fica situada no distrito de Santarém. Segundo Tiago Carrão, a decisão de dotar este ano a União de Freguesias de Tomar, a União das Freguesias de Madalena e Bezelga e a Freguesia da Junceira com kits de primeira intervenção foi reforçada na sequência da tempestade Christine. O Conselho de Tomar tem cerca de 351 km² e uma vasta área de mancha florestal distribuída pela maioria das freguesias. O Benfica, com alguns reforços, tentou hoje no Estádio da Luz reverter o mau resultado da primeira mão com o St. Gallen, onde perdeu por 2-1, e garantir o apuramento para a terceira pré-eliminatória da Liga Europa de Futebol. O jogo tem início previsto para as 20 horas e a arbitragem é do alemão Florian Batstuner. No caso de conseguir o apuramento, o Benfica vai defrontar na terceira pré-eliminatória os escoceses do Arts, mas em caso de eliminação será relegado para a Liga Conferência, defrontando os moldavos do Xerife Tiraspol ou então os israelitas do Maccabi Tel Aviv. Já o Sporting Braga defende em casa uma vantagem de 1-0 sobre os sérvios do Zelesnikar Pančevo num jogo da segunda mão da segunda pré-eliminatória de acesso à fase de liga da Liga Conferência de Futebol. Na 22 de julho, os bracarenses triunfaram por 1-0 graças a uma grande penalidade apontada por Ricardo Horta. Caso que garanta a qualificação para a terceira pré-eliminatória, cujos jogos estão agendados para 6 e 13 de agosto, o Sporting Braga vai defrontar os Azeris.

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6: E é mesmo só aqui na Tágide que consegue ouvir músicas que já não tocam em mais lado nenhum. Algumas aposto que quase já nem se lembrava, verdade? Então faça-nos companhia, porque ainda há muitas para ouvir nesta manhã. Muito bom dia!
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4: Nove horas, seis minutos. Seja muito bem-vindo.
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4: Seja então muito bem-vindo à Rádio Tágido. Cá estou eu prontinho para mais uma edição do Nove e Picos, o programa da manhã da Rádio dos Bons Velhos Tempos. Sou o Carlos Aparício e fico a fazer-lhe companhia nas próximas 4 horas até à 1 da tarde. Nesta manhã de quinta-feira tenho, como sempre, muita música e grandes recordações para começar o seu dia da melhor maneira. Fique por aí comigo, tenha um ótimo dia com o Tágido.

0: 9h20, bom dia, não se atrase. Eu sou o Carlos Aparício, esta é a Tágide e está a ouvir o 9 Picos, o programa da manhã da Rádio dos Bons Velhos Tempos.
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0: Espreitamos o Instituto Português do Mar e da Atmosfera para sabermos quais são as previsões no estado do tempo para quinta-feira, 30 de julho. Previsão de céu pouco nublado ou limpo, apresentando períodos de mais nubosidade até ao meio da manhã, em especial no litoral e também no norte e centro, mas apenas no final do dia. Vento fraco, tornando-se fraco a moderado, do quadrante oeste a partir da tarde, sendo moderado a forte até 35 km/h de noroeste na faixa costeira ocidental, isto a sul do Cabo Carvoeiro, durante a tarde. Há possibilidade de formação de neblina ou nevoeiro matinal em alguns locais da faixa costeira e pequena descida da temperatura no interior, mas subida da temperatura no Algarve. As máximas previstas são assim de 23 graus para o Porto, 29 para Coimbra e Vila de Rei, 30 para Tomar, Torres Novas e Vila Nova da Barquinha, 31 para Lisboa, Faro, Constância, Entroncamento e Sardual e 32 de máxima para Santarém, Abrantes e também para Mação.

0: 9 horas 33 minutos. É hora de notícias aqui na Rádio dos Bons Velhos Tempos.
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3: Bom dia à empresa portuguesa Frutifera e a francesa Vosslo Services France anunciaram a criação de uma empresa conjunta em Marrocos para prestar serviços de manutenção ferroviária, reforçando a internacionalização do grupo e a presença no mercado ferroviário marroquino em rápida expansão. Segundo o comunicado divulgado pelo grupo Diorama, a aposta surge num contexto de forte investimento ferroviário em Marrocos, cujo plano ferroviário 2040 prevê a construção de até 1.300 quilómetros de linhas de alta velocidade. Esta nova empresa criada favorece o desenvolvimento de novas experiências noutras geografias, reforçando a internacionalização da Frutifer dentro do grupo Vosslo no âmbito dos serviços ferroviários. A afirmação é do vice-presidente da Frutifer, Joaquim Dias Amaro, citado em comunicado. A Frutifer, cuja principal unidade industrial se localiza no Tramagal, Conselho de Abrantes, é uma das principais empresas portuguesas especializadas na construção, renovação, manutenção de infraestruturas ferroviárias, desenvolvendo atividade em Portugal e em vários mercados internacionais. A proibição do uso de smartphones nas escolas vai ser alargada aos alunos do 7º e 9º ano, já no próximo ano letivo. É uma alteração ao Estatuto do Aluno que será aprovada esta quinta-feira em Conselho de Ministros. E a decisão é baseada num estudo. A afirmação foi feita pelo Ministro da Educação, Fernando Alexandre.
4: Ou seja, sobretudo, ou seja, é baseado num inquérito aos diretores, e esse estudo mostra precisamente que nas escolas onde foi determinada a proibição, e há aqui uma mensagem que os diretores reconhecem, que é o efeito de existir uma direção clara sobre o uso do telemóvel, ou seja, a proibição, ou seja, porque de facto um efeito nefasto, isso teve um efeito muito positivo no comportamento dos alunos.
3: Fernando Alexandre diz que esta medida vai ser muito bem aceite.
4: E por isso eu penso que, à semelhança do que aconteceu para o primeiro e para o segundo ciclo, esta medida será muito bem recebida pelas famílias e pelas escolas, porque durante alguns anos nós tivemos dúvidas, houve muitas pessoas que tiveram dúvidas sobre aquilo que se devia fazer na regulação do uso dos telemóveis e das redes sociais, mas hoje a evidência científica sobre os efeitos negativos no desenvolvimento dos jovens é demasiado evidente e não podemos ignorá-lo. Ou seja, é uma responsabilidade política pública fazer esta recomendação na restrição ou mesmo proibir, como vamos fazer agora no terceiro ciclo.
3: Fernando Alexandre explicou que a decisão teve por base tendências internacionais e o novo inquérito aos diretores escolares, que relataram que nos espaços onde não entram telemóveis há mais socialização e menos indisciplina. A nova Associação pelo Futuro do Alto Alentejo está contra a instalação do campo de tiro na Força Aérea Portuguesa em Alter do Chão e exige explicações ao Estado sobre os critérios adotados. Em comunicado à Associação, que se junta nesta luta a um movimento criado principalmente por agricultores, considera que o projeto vai também afetar os concelhos do Crato da Fronteira e Monforte e reivindica do Governo transparência, estudos independentes e respeito pelas populações antes de qualquer decisão. O Presidente do Chega confirmou que a Polícia Judiciária lhe pediu imagens do seu gabinete do Parlamento antes da alegada invasão e disse que o partido vai reforçar as medidas de segurança e defendeu ainda que a Assembleia também o deve fazer. Mais tarde, André Ventura indicou que desapareceu do seu gabinete um conjunto de documentos relacionados com o Primeiro-Ministro e com a Comissão de Inquérito aos mandatos de Luís Neves como diretor da PJ que o partido propôs criar. Em declarações aos jornalistas na sede do partido, o líder do Chega confirmou que a PJ lhe pediu imagens anteriores ao sucedido no gabinete.
5: Do que sei, e tive a oportunidade também de falar com um dos inspectores, a Polícia Judiciária continua a fazer as diligências para tentar saber o que é que aconteceu. Acho que todos temos que saber o que é que aconteceu e porque é que aquilo aconteceu e de que forma. Acho que têm que ser recuperadas as coisas que desapareceram, porque é material importante e também material político.
3: Ventura a pedir-se que os documentos estejam recuperados porque é material importante e político. O combate ao incêndio em Valpaços, Vila Real, foi reforçado durante a noite, estando hoje de manhã mais de 850 operacionais a tentar resolver o fogo que eclodiu na terça-feira às 8:30 da manhã. 80% do fogo estava controlado. Frente na fonte do comando subregional do Alto Maria Barroso disse que às 7 da manhã o fogo era combatido por 852 operacionais, tendo sido enviados para as frentes de fogo 274 viaturas. O incêndio começou na terça-feira em Valpaço, atingiu o concelho de Mirandela, causou danos em pelo menos 21 casas, 8 de primeira ou segunda habitação e fez 5 feridos. E hoje há 50 concelhos do interior do país que estão em risco máximo ou perigo máximo de incêndio no dia em que se espera uma descida da temperatura. O município de Tomar concluiu a cobertura das 12 freguesias e uniões de freguesia com meios de primeira intervenção em incêndios rurais, culminando uma estratégia iniciada em 2011 para reforçar a resposta num concelho de forte implantação florestal. O objetivo é permitir uma atuação dos primeiros minutos após a detecção de uma ignição, período que pode ser decisivo para conter um foco de incêndio antes dele ganhar dimensão, disse o Presidente da Câmara de Tomar, Tiago Carrão. Segundo o líder da Câmara da Bantina, a decisão de dotar este ano a União de Freguesias de Tomar e a União de Freguesias da Madalena e Beselga para lá da Freguesia de Junceira com kits de primeira intervenção foi reforçada na sequência da tempestade Cristine. Digo agora que o mundo entrou hoje em dívida ecológica, dia da

0: Florian Batstubner. O caso consiga o apuramento, o Benfica defrontará na terceira pré-eliminatória os escoceses do Hearts. O Sporting Braga defronta em casa com uma vantagem de 1-0 os sérvios do Zelek Nikar Pančevo em jogo da segunda mão da segunda pré-eliminatória de acesso à fase de liga da Liga Conferência. O encontro está agendado para as 20 horas no Estádio Municipal de Braga. A arbitragem é de um checo, chama-se Dalibar Cerni. É tudo quanto a notícias. Bom dia.
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2: 22 graus é a temperatura atual, informa a Meteo Abrantes.
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0: Continua com o 9 e picos, já são 9 horas e 54 minutos, quase a chegar ao final desta primeira hora de hoje. Voltamos logo a seguir às 10 da manhã. Até já, deixe-se ficar por aí.
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3: Passam agora 2 minutos das 10 da manhã.
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3: Segunda hora do 9 Picos desta quinta-feira, seja muito bem-vindo. Eu já tenho aqui preparadas todas as músicas que vão tocar já a seguir. Sou o Carlos Aparício e de segunda a sexta-feira sou eu que fico online consigo entre as 9 e as 13 horas. Faça-me companhia aí desse lado, tenha um ótimo dia e bom trabalho se for o seu caso.

0: Seja muito bem-vindo à Tagem, está com o Nove Picos. Eu sou o Carlos Aparício, faço-lhe companhia todos os dias, de segunda a sexta-feira, entre as 9 e 1 da tarde. Obrigado pela sua companhia. Tenha um excelente dia connosco.
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0: E chegamos assim às 10:30 da manhã, hora de notícias, aqui na Tagit.
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3: Bom dia. A proibição do uso de smartphones nas escolas vai ser alargada aos alunos do 7º ao 9º ano, já no próximo ano letivo. É uma alteração ao Estatuto do Aluno que será aprovada esta quinta-feira em Conselho de Ministros. A revelação foi feita pelo Ministro da Educação, Fernando Alexandre. A medida, que atualmente abrange alunos do 1º ao 5º ano, vai passar a aplicar-se até ao 9º ano, mantendo-se as exceções como situações de saúde devidamente comprovadas. A proibição foi apresentada desta forma por Fernando Alexandre.
4: Vamos determinar a proibição do uso dos smartphones no 3º ciclo. Isto, no fundo, esta medida insere-se não só num conjunto de medidas, como eu estava a dizer, ao longo dos últimos anos, e que visam regulamentar o uso dos smartphones e, no fundo, do digital dentro das escolas, mas também estão muito alinhados com aquela que é a tendência internacional, seja na União Europeia, que está a preparar precisamente um projeto para a proibição do acesso às redes sociais a menores de 16 anos, e em Portugal também no Parlamento deu entrada uma proposta do Partido Social Democrata, precisamente no mesmo sentido.
3: Fernando Alexandre explicou que a decisão deve ter por base a tendência internacional e um novo inquérito aos diretores escolares, que relataram que nos espaços onde não entram telemóveis há mais socialização e menos indisciplina. O ministro diz que acredita que a medida vai ser bem aceita.
4: E por isso eu penso que, à semelhança do que aconteceu para o 1º e para o 2º ciclo, esta medida será muito bem recebida pelas famílias e pelas escolas, porque durante alguns anos nós tivemos dúvidas, houve muitas pessoas que tiveram dúvidas sobre aquilo que se devia fazer na regulação do uso dos telemóveis e das redes sociais, mas hoje a evidência científica sobre os efeitos negativos no desenvolvimento dos jovens é demasiado evidente e não podemos ignorá-lo. Ou seja, é uma responsabilidade política pública fazer esta recomendação na restrição, ou mesmo proibir, como vamos fazer agora no 3º ciclo.
3: A proibição vai então avançar para alunos até ao 9º ano de escolaridade. A empresa portuguesa Frutifers de Tramagal e a francesa Vosloo Service France anunciaram a criação de uma empresa conjunta em Marrocos para prestar serviços de manutenção ferroviária, reforçando a internacionalização do grupo e a presença no mercado ferroviário marroquino, que está em rápida expansão. Segundo o comunicado divulgado pelo grupo Diorama, a aposta surge num contexto de forte investimento ferroviário em Marrocos, cujo plano ferroviário de 2040 prevê a construção de até 1.300 km de linhas de alta velocidade. Esta nova empresa favorece o desenvolvimento de novas experiências noutras geografias, reforçando assim a internacionalização da Frutifer dentro do grupo Vosloo no âmbito dos serviços ferroviários. A afirmação foi feita pelo vice-presidente da Frutifer, Joaquim Dias Amaro, citado no comunicado. A Frutifer, cuja principal unidade industrial se localiza no Tramagal, no concelho de Abrantes, é uma das principais empresas portuguesas e especializadas na construção, renovação e manutenção de infraestruturas ferroviárias, desenvolvendo atividade em Portugal e em vários mercados internacionais. O presidente do Chega confirmou que a Polícia Judiciária lhe pediu imagens do seu gabinete no Parlamento antes da alegada invasão. André Ventura disse ainda que o partido vai reforçar as medidas de segurança e defendeu que a Assembleia da República também o deve fazer.
5: Do que sei, e tive a oportunidade também de falar com um dos inspectores, a Polícia Judiciária continua a fazer as diligências para tentar saber o que é que aconteceu. Acho que todos temos que saber o que é que aconteceu e porque é que aquilo aconteceu e de que forma. Acho que têm que ser recuperadas as coisas que desapareceram, porque é material importante e também material político. E a Polícia Judiciária tem certamente as quer as técnicas, quer as diligências, para saber fazer e fazer bem. De facto, uma das questões foi a possibilidade de ter imagens anteriores ao sucedido do gabinete e também saber se as pens que tinham desaparecido tinham sido colocadas alguma vez no computador.
3: Ventura pediu que os documentos sejam recuperados porque é material importante e é também material político. O combate ao incêndio em Valpaços, o maior ativo em Portugal, foi reforçado durante a noite. De manhã estavam 850 operacionais a tentar resolver o fogo que começou na terça-feira. Nesta altura, no combate a este incêndio, estão 807 operacionais apoiados por 263 viaturas e ainda com participação de 5 meios aéreos. O incêndio que começou na terça-feira em Valpaços atingiu o concelho de Mirandela, causou danos em pelo menos 21 casas, 8 de primeira habitação e fez 5 feridos. A Autoridade Nacional de Emergência e Proteção Civil indicou que 3 bombeiros, um militar da GNR e o civil sofreram ferimentos considerados leves. E hoje há mais de 50 concelhos do interior do país que enfrentam perigo máximo de incêndio, dia em que se espera uma ligeira descida das temperaturas. Na região, Chamusca, Barquinha, Constância, Abrantes, Tomar, Ferreira do Zêzere, Mação e Cerdoal estão com o risco máximo, assim como Gavião, Nisa, Vila de Rei e Sertã também estão neste nível. O município de Tomar concluiu a cobertura das 12 freguesias e uniões de freguesia com meios de primeira intervenção em incêndios rurais, culminando uma estratégia que começou em 2011 para reforçar a resposta num concelho de forte implantação florestal. O objetivo é permitir uma atuação nos primeiros minutos após a detecção de uma ignição, período que pode ser decisivo para conter um foco de incêndio antes deste ganhar dimensão. Segundo Tiago Carrão, o autarca de Tomar, a decisão de dotar-se este ano a União das Freguesias de Tomar, a União das Freguesias de Madalena Bezelga e a Freguesia de Junceira com kits de primeira intervenção foi reforçada na sequência da tempestade Christine, que atingiu o concelho em janeiro, permitindo concluir uma cobertura integral do território municipal. A GNR registou em 6 meses 312 casos de maus-tratos a animais de companhia e 159 abandonos e deteve, desde 2024, 28 pessoas suspeitas da prática de crimes, foi revelado esta quinta-feira. Lembrando que o período de verão corresponde tradicionalmente à época do ano em que se verifica o maior abandono de animais de companhia, a GNR avançou que em 2024 e no primeiro semestre de 2026, a atividade de fiscalização e investigação da polícia resultou no registro de mais de 2.400 crimes e na detenção de 28 pessoas em todo o território nacional. Nos 12 meses de 2025, a GNR registou 633 casos de maus-tratos e 373 casos de abandono. O Benfica, com reforços do Mundial, tenta hoje no Estádio da Luz reverter o mau resultado da primeira mão no jogo com o St. Gallen, onde perdeu por 2-1 na Suíça, e garantir o apuramento para a terceira pré-eliminatória da Liga Europa de Futebol. O jogo tem início previsto para as 20 horas. A arbitragem é do alemão Florian Badstubner. De referir que, caso o Benfica consiga o apuramento, já sabe que vai jogar na terceira pré-eliminatória com os escoceses do Arts. Já o Sporting Braga defende em casa a vantagem de 1-0 sobre os sérvios do Zeleknikar Pančevo em jogo da segunda mão da segunda pré-eliminatória de acesso à fase da Liga Conferência de Futebol. De referir que o jogo de hoje vai acontecer às 20 horas no Estádio Municipal de Braga e o árbitro é checo, chama-se Dalibar Cerni. Há mais notícias daqui a uma hora. Tenha uma ótima manhã. Bom dia.
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0: A Meteo Abrantes informa que neste momento lá fora estão 24 graus.
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0: até 35 km/h de noroeste na faixa costeira ocidental, isto a sul do Cabo Carvoeiro, durante a tarde. Há possibilidade de formação de neblina ou nevoeiro matinal em alguns locais da faixa costeira e pequena descida da temperatura no interior, mas subida da temperatura no Algarve. As máximas previstas são assim de 23 graus para o Porto, 29 para Coimbra e Vila de Rei, 30 para Tomar, Torres Novas e Vila Nova da Barquinha, 31 para Lisboa, Faro, Constância, Entroncamento e Sardual e 32 de máxima para Santarém, Abrantes e também para Mação.
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0: Continuação de um excelente dia na companhia da Tágide. Passam agora 47 minutos das 10 da manhã.
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E já só faltam 3 minutos para a hora certa. Volto depois do sinal horário para lhe trazer mais 2 horas, as que restam desta manhã, do 9 e picos, aqui na Tágide, a rádio dos bons velhos tempos.

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5: Onze horas mais 4 minutos. 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

0: E agora que passam 31 minutos das 11 da manhã, chegou a hora certa para lhe dar notícias. Até já.
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3: Bom dia. A proibição do uso de smartphones nas escolas vai ser alargada aos alunos do 7º ao 9º ano, já no próximo ano letivo. É uma alteração ao Estatuto do Aluno, que será aprovada esta quinta-feira em Conselho de Ministros. A revelação foi feita pelo Ministro da Educação, Fernando Alexandre. A medida, que atualmente abrange alunos do 1º ao 5º ano, vai passar a aplicar-se até ao 9º ano, mantendo-se as exceções como situações de saúde devidamente comprovadas. A proibição foi apresentada desta forma por Fernando Alexandre.
4: Vamos determinar a proibição do uso dos smartphones no terceiro ciclo. Isto, no fundo, esta medida insere-se não só num conjunto de medidas, como eu estava a dizer, ao longo dos últimos anos, e que visam regulamentar o uso dos smartphones e, no fundo, do digital dentro das escolas, mas também estão muito alinhados com aquela que é a tendência internacional, seja na União Europeia, que está a preparar precisamente um projeto para a proibição do acesso às redes sociais a menores de 16 anos, e em Portugal também no Parlamento deu entrada uma proposta do Partido Social Democrata, precisamente no mesmo sentido.
3: Fernando Alexandre explicou que a decisão deve ter por base a tendência internacional e um novo inquérito aos diretores escolares, que relataram que nos espaços onde não entram telemóveis há mais socialização e menos indisciplina. O ministro diz que acredita que a medida vai ser bem aceita.
4: E por isso eu penso que, à semelhança do que aconteceu para o primeiro e para o segundo ciclo, esta medida será muito bem recebida pelas famílias e pelas escolas, porque durante alguns anos nós tivemos dúvidas, houve muitas pessoas que tiveram dúvidas sobre aquilo que se devia fazer na regulação do uso dos telemóveis e das redes sociais, mas hoje a evidência científica sobre os efeitos negativos no desenvolvimento dos jovens é demasiado evidente e não podemos ignorá-lo. Ou seja, é uma responsabilidade política pública fazer esta recomendação na restrição ou mesmo proibir, como vamos fazer agora no terceiro ciclo.
3: A proibição vai então avançar para alunos até ao 9º ano de escolaridade. A empresa portuguesa Frutifers de Tramagal e a francesa Vosslo Service France anunciaram a criação de uma empresa conjunta em Marrocos para prestar serviços de manutenção ferroviária, reforçando a internacionalização do grupo e a presença no mercado ferroviário marroquino, que está em rápida expansão. Segundo o comunicado divulgado pelo grupo Diorama, a aposta surge num contexto de forte investimento ferroviário em Marrocos, cujo plano ferroviário de 2040 prevê a construção de até 1.300 km de linhas de alta velocidade. Esta nova empresa favorece o desenvolvimento de novas experiências noutras geografias, reforçando assim a internacionalização da Frutifer dentro do grupo Vosslo no âmbito dos serviços ferroviários. A afirmação foi feita pelo vice-presidente da Frutifer, Joaquim Dias Amaro, citado no comunicado. A Frutifer, cuja principal unidade industrial se localiza no Tramagal, no concelho de Abrantes, é uma das principais empresas portuguesas e especializadas na construção, renovação e manutenção de infraestruturas ferroviárias, desenvolvendo atividade em Portugal e em vários mercados internacionais. O presidente do Chega confirmou que a Polícia Judiciária lhe pediu imagens do seu gabinete no Parlamento antes da alegada invasão. André Ventura disse ainda que o partido vai reforçar as medidas de segurança e defendeu que a Assembleia da República também o deve fazer.
5: Do que sei, e tive a oportunidade também de falar com um dos inspectores, a Polícia Judiciária continua a fazer as diligências para tentar saber o que é que aconteceu. Acho que todos temos que saber o que é que aconteceu e porque é que aquilo aconteceu e de que forma. Acho que têm que ser recuperadas as coisas que desapareceram, porque é material importante e também material político, e a Polícia Judiciária tem certamente as quer as técnicas, quer as diligências para saber fazer e fazer bem. De facto, uma das questões foi a possibilidade de ter imagens anteriores ao sucedido do gabinete e também saber se as pens que tinham desaparecido tinham sido colocadas alguma vez no computador.
3: Ventura pediu que os documentos sejam recuperados porque é material importante e é também material político. O combate ao incêndio em Valpaços, o maior ativo em Portugal, foi reforçado durante a noite. De manhã estavam 850 operacionais a tentar resolver o fogo que começou na terça-feira. Nesta altura, no combate a este incêndio, estão 807 operacionais apoiados por 263 viaturas e ainda com a participação de 5 meios aéreos. O incêndio que começou na terça-feira em Valpaços atingiu o concelho de Mirandela, causou danos em pelo menos 21 casas, 8 de primeira habitação e fez 5 feridos. A Autoridade Nacional de Emergência e Proteção Civil indicou que 3 bombeiros, um militar da GNR e o civil sofreram ferimentos considerados leves. E hoje há mais de 50 concelhos do interior do país que enfrentam perigo máximo de incêndio, dia em que se espera uma ligeira descida das temperaturas. Na região, Chamusca, Barquinha, Constância, Abrantes, Tomar, Ferreira do Zêzere, Mação e Cerdual estão com o risco máximo, assim como Gavião, Nisa, Vila de Rei e Sertã também estão neste nível. O município de Tomar concluiu a cobertura das 12 freguesias e uniões de freguesia com meios de primeira intervenção em incêndios rurais, culminando uma estratégia que começou em 2011 para reforçar a resposta num concelho de forte implantação florestal. O objetivo é permitir uma atuação nos primeiros minutos após a detecção de uma ignição, período que pode ser decisivo para conter um foco de incêndio antes deste ganhar dimensão. Segundo Tiago Carrão, o autarca de Tomar, a decisão de dotar este ano a União das Freguesias de Tomar, a União das Freguesias de Madalena Bezelga e a Freguesia de Junceira com kits de primeira intervenção foi reforçada na sequência da tempestade Christine, que atingiu o concelho em janeiro, permitindo concluir uma cobertura integral do território municipal. A GNR registou em 6 meses 312 casos de maus-tratos a animais de companhia e 159 abandonos e deteve, desde 2024, 28 pessoas suspeitas da prática de crimes, foi revelado esta quinta-feira. Lembrando que o período de verão corresponde tradicionalmente à época do ano em que se verifica o maior abandono de animais de companhia. A GNR avançou que em 2024 e no primeiro semestre de 2026, atividade de fiscalização e investigação da polícia resultou no registro de mais de 2.400 crimes e na detenção de 28 pessoas em todo o território nacional. Nos 12 meses de 2025, a GNR registou 633 casos de maus-tratos e 373 casos de abandono. O Benfica, com reforços do Mundial, tenta hoje no Estádio da Luz reverter o mau resultado da primeira mão no jogo com o St. Gallen, onde perdeu por 2-1 na Suíça, e garantir o apuramento para a terceira pré-eliminatória da Liga Europa de Futebol. O jogo tem início previsto para as 20 horas. A arbitragem é do alemão Florian Badstubner. De referir que, caso o Benfica consiga o apuramento, já sabe que vai jogar na terceira pré-eliminatória com os escoceses do Arts. Já o Sporting Braga defende em casa a vantagem de 1-0 sobre os sérvios do Zeleknikar Pančevo em jogo da segunda mão da segunda pré-eliminatória de acesso à fase da Liga Conferência de Futebol. De referir que o jogo de hoje vai acontecer às 20 horas no Estádio Municipal de Braga e o árbitro é checo, chama-se Dalibar Cerni. Há mais notícias daqui a uma hora. Tenha uma ótima manhã. Bom dia.
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0: 26 graus lá fora, quem o diz é a Meteo Brandes.
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1: E continua a ouvir o Nove Picos, aqui na Tágide, até às 13, comigo, Carlos Aparício. Espero que esteja a ter uma ótima manhã na nossa companhia.
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0: E agora passam 46 minutos das 11 da manhã.
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0: Espreitamos o Instituto Português do Mar e da Atmosfera para sabermos quais são as previsões no estado do tempo para quinta-feira, 30 de julho. Previsão de céu pouco nublado ou limpo, apresentando períodos de mais nubosidade até ao meio da manhã, em especial no litoral e também no norte e centro, mas apenas no final do dia. Vento fraco, tornando-se fraco a moderado do quadrante oeste a partir da tarde, sendo moderado a forte até 35 km/h de noroeste na faixa costeira ocidental.

misto a sul do Cabo Carvoeiro durante a tarde. Há possibilidade de formação de neblina ou nevoeiro matinal em alguns locais da faixa costeira e pequena descida da temperatura no interior, mas subida da temperatura no Algarve. As máximas previstas são assim de 23 graus para o Porto, 29 para Coimbra e Vila de Rei, 30 para Tomar, Torres Novas e Vila Nova da Barquinha, 31 para Lisboa, Faro, Constância, Entroncamento e Sardual e 32 de máxima para Santarém, Abrantes e também para Mação.

0: E neste momento faltam 6 minutos para o meio-dia. Eu deixo-vos com mais música da boa. Volto depois do sinal horário para a última hora do 9 e picos desta manhã. Até já!
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4: Meio-dia e 3 minutos, seja muito bem-vindo.
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quarta e última hora do Nove Picos desta quinta-feira. Seja bem-vindo à Rádio dos Bons Velhos Tempos, onde a qualquer momento vai ouvir aquela música especial, a música da sua vida. Elas passam todas aqui na Tágide, em radiotágide.pt. É muito bom ter a sua companhia aí desse lado, por isso venha daí comigo até às 13. Bom dia!

0: Se só agora entrou em radiotagido.pt, saiba que está no ar o Nove Picos. Este é o programa da manhã aqui na Rádio dos Bons Velhos Tempos. Eu sou o Carlos Aparício e estou consigo todos os dias, de segunda a sexta-feira, entre as 9 e 1 da tarde. Seja muito bem-vindo e obrigado por nos ter escolhido para a sua companhia.
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0: E na nossa linda cidade de Abrantes, digo-lhe que estão agora 27 graus. Esta é uma informação da Meteo Abrantes.
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2: Espreitamos o Instituto Português do Mar e da Atmosfera para sabermos quais são as previsões no estado do tempo para quinta-feira, 30 de julho. Previsão de céu pouco nublado ou limpo, apresentando períodos de mais nubosidade até ao meio da manhã, em especial no litoral e também no norte e centro, mas apenas no final do dia. Vento fraco, tornando-se fraco a moderado do quadrante oeste a partir da tarde, sendo moderado a forte até 35 km/h de noroeste na faixa costeira ocidental, isto a sul do Cabo Carvoeiro, durante a tarde. Há possibilidade de formação de neblina ou nevoeiro matinal em alguns locais da faixa costeira e pequena descida da temperatura no interior, mas subida da temperatura no Algarve. As máximas previstas são assim de 23 graus para o Porto, 29 para Coimbra e Vila de Rei, 30 para Tomar, Torres Novas e Vila Nova da Barquinha, 31 para Lisboa, Faro, Constância, Entroncamento e Sardual e 32 de máxima para Santarém, Abrantes e também para Mação. Olá, olá, si que está aí desse lado na companhia da Rádio Tágides. Espero que esteja a gostar e bom trabalho, se for o seu caso.
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0: Se está a almoçar, faça bom proveito, não largue, é a emissão da tarde. Do 9 e picos vai até à 1 e logo a seguir chega a nossa querida Lourdes Gonçalves. Por enquanto, dou-lhe mais música da boa.
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0: a 5 minutos da 1 da tarde e do final do 9 e picos de hoje. Resta-me agradecer-lhe ter estado por aí comigo durante toda esta manhã a ouvir toda a música que trouxe para si. Votos de um resto de dia feliz e até amanhã com muitos beijinhos e abracinhos meus.
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Há músicas que passam por aqui que eu tenho a certeza que você já não ouvia há muito tempo. É bom, não é? Só mesmo na Rádio Tágede.

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0: Boa tarde, seja bem-vindo em desenvolvimento já a seguir. Frutifer e a francesa Vosloo Service France anunciaram a criação de uma empresa conjunta em Marrocos para prestar serviços de manutenção ferroviária. A festa do futuro é este fim de semana no Soto. A água é o tema em destaque. O programa Lisboa e Vale do Tejo mais cultura ultrapassa 1 milhão de euros em apoio a 222 associações culturais. Quinta-feira, a opinião é de Duarte Marques. O desenvolvimento vem já a seguir. Fique por aí. Boa tarde.
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0: Boa tarde, seja bem-vindo. A portuguesa Frutifer, que tem a principal unidade de produção no Tramagal, e a francesa Vosloo Service France, anunciaram a criação de uma empresa conjunta em Marrocos para prestar serviços de manutenção ferroviária, reforçando a internacionalização do grupo e a presença no mercado ferroviário marroquino, que está em rápida expansão. Jornalista Patrícia Seixas.
2: Segundo o comunicado divulgado pelo grupo Diorama, a aposta surge num contexto de forte investimento ferroviário em Marrocos, cujo Plano Ferroviário 2040 prevê a construção de até 1.300 km de linhas de alta velocidade. Neste contexto, a Frutifer, detida em 60% pela alemã Vosloo Switch Systems e em 40% pelo grupo Diorama, e a francesa Vosloo Service France, constituíram, com efeitos a partir do dia 1 de julho, a empresa Vosloo Frutifer Service Maroc, sediada em Casablanca, para prestar serviços de manutenção da rede ferroviária marroquina. Esta nova empresa favorece o desenvolvimento de novas experiências noutras geografias, reforçando assim a internacionalização da Frutifer dentro do grupo Vosloo no âmbito dos serviços ferroviários, afirmou o vice-presidente da Frutifer, Joaquim Dias Amaro, citado no comunicado. A Frutifer, cuja principal unidade industrial se localiza no Tramagal, no concelho de Abrantes, é uma das principais empresas portuguesas especializadas na construção, renovação e manutenção de infraestruturas ferroviárias, desenvolvendo atividade em Portugal e em vários mercados internacionais. A nova empresa vai prestar serviços na rede ferroviária do operador estatal marroquino ONCF e nas redes urbanas de Casablanca e Rabat, incluindo trabalhos em aparelhos de via, soldadura móvel de carris, retificação, fresagem e outras intervenções de manutenção ferroviária. Numa fase inicial, as operações serão asseguradas por equipas da Frutifer e da Vosloo Service France, que colaboram em França desde 2024. A partir de 2027, está previsto o recrutamento e formação de trabalhadores marroquinos, num processo que visa consolidar a presença da empresa na região e desenvolver competências locais. A Vosloo participa igualmente numa iniciativa para criar um centro de formação para a indústria ferroviária em Marrocos. Com a joint venture Vosloo Frutifer Service Maroc, estamos a reforçar a nossa posição no norte de África e a promover uma mobilidade sustentável num dos mercados mais dinâmicos do continente, afirmou o diretor-geral da Vosloo Rail Services, Marcel Toubert. A Vosloo está presente em Marrocos há várias décadas e em 2024 obteve uma encomenda para fornecer sistemas de fixação e aparelhos de via destinados à construção da linha ferroviária de alta velocidade entre Casablanca e Marrakech. A criação da nova empresa permitirá combinar a experiência da Frutifer na manutenção ferroviária com a presença já consolidada da Vosloo naquele mercado. A Frutifer integra o grupo Diorama, presidido por Joaquim Dias Amaro, cuja base industrial se concentra maioritariamente na zona industrial do Tramagal, onde se mantêm instaladas várias empresas do grupo ligadas à construção e manutenção ferroviária, metalomecânica e produção de componentes para infraestruturas ferroviárias. Com raízes industriais no Tramagal, o grupo emprega atualmente mais de 400 trabalhadores e apontava para um volume de negócios na ordem dos 80 milhões de euros em 2025, segundo informação anteriormente divulgada. Numa publicação divulgada na rede profissional LinkedIn, o grupo Diorama descreveu a constituição da empresa em Marrocos como um marco importante na expansão internacional da Frutifer, considerando que a operação reforça a presença do grupo no mercado de elevado potencial. essencial.
0: A Frutifer, cuja principal unidade industrial se localiza no Tramagal, no Conselho de Abrantes, é uma das principais empresas portuguesas especializada na construção, renovação e manutenção de infraestruturas ferroviárias. A proibição do uso de smartphones nas escolas vai ser alargada aos alunos do 7º ao 9º ano, já no próximo ano letivo, segundo uma alteração ao Estatuto do Aluno, que é aprovada esta quinta-feira em Conselho de Ministros. Vamos determinar a proibição do uso de smartphones no 3º ciclo, revelou o Ministro da Educação, Fernando Alexandre, explicando que as escolas terão o primeiro período de aulas para se adaptar e fazer a transição para a nova medida que entrará em vigor a 1 de janeiro de 2027.
3: Hoje o Conselho de Ministros vai aprovar uma alteração ao Estatuto do Aluno para a proibição do uso de telemóveis nas escolas para os alunos do 3º ciclo. Esta medida vem na sequência das medidas que tomamos desde 2024, em que determinamos fizemos a recomendação para a proibição no 1º e no 2º ciclo, que teve uma grande receptividade das escolas em 24 e 25, e um estudo que foi feito nessa altura para avaliar os efeitos dessa proibição concluiu que, de facto, o comportamento dos alunos, a sociabilidade, a redução da indisciplina melhorou muito nas escolas em que aconteceu essa proibição. E por isso em 25 e 26 determinámos a proibição para o 1º e o 2º ciclo. E aconteceu que em muitas escolas, mais propriamente em 52% das escolas, foi também proibido o telemóvel no 3º ciclo. Por iniciativa dos diretores, muitas vezes precisamente para garantir que nas escolas onde o 2º ciclo convivia com o 3º ciclo, todos os alunos, no fundo, estavam nas mesmas condições.
0: A medida, que atualmente abrange alunos do 1º ao 5º ano, passará assim a aplicar-se até ao 9º ano, mantendo-se exceções como situações de saúde devidamente comprovadas.
3: Vamos determinar a proibição do uso dos smartphones no 3º ciclo. Isto, no fundo, esta medida insere-se não só num conjunto de medidas, como eu estava a dizer, ao longo dos últimos anos, e que visam regulamentar o uso dos smartphones e, no fundo, do digital dentro das escolas, mas também estão muito alinhados com aquela que é a tendência internacional, seja na União Europeia, que está a preparar precisamente um projeto para a proibição do acesso às redes sociais a menores de 16 anos, e em Portugal também no Parlamento deu entrada uma proposta do Partido Social Democrata, precisamente no mesmo sentido de limitar o uso das redes sociais, precisamente porque os efeitos nefastos no desenvolvimento das crianças e dos jovens são hoje mais do que evidentes, estão comprovados cientificamente, e por isso aquilo que nós procuramos com esta medida é criar as melhores condições para o desenvolvimento das crianças, dos jovens, e garantir as melhores condições de aprendizagem, porque hoje a aprendizagem faz-se dentro da sala de aula, onde o uso do smartphone, de uma maneira geral, já era proibido, tirando por razões pedagógicas, mas também fora da sala de aula, onde a socialização, o desenvolvimento integral dos jovens é essencial, e muitas vezes o telemóvel, o smartphone, impede isso, precisamente restringindo a socialização.
0: Fernando Alexandre explicou que a decisão teve por base a tendência internacional e um novo inquérito aos diretores escolares, que relataram que nos espaços onde não entram telemóveis há mais socialização e menos indisciplina.
3: Ou seja, sobretudo, ou seja, é baseado num inquérito aos diretores, e esse estudo mostra precisamente que nas escolas onde foi determinada a proibição, e há aqui uma mensagem que os diretores reconhecem, que é o efeito de existir uma direção clara sobre o uso do telemóvel, ou seja, a proibição, ou seja, porque de facto é um efeito nefasto, isso teve um efeito muito positivo no comportamento dos alunos e na socialização e na redução da indisciplina. O que vem comprovar, no fundo, e reforçar as medidas que já tínhamos tomado, e por isso esperamos que com esta restrição, que obviamente tem que ser acompanhada de outras medidas, há outras medidas, por exemplo, nós estamos neste momento em curso a contratação de 1.406 técnicos especializados, em que cerca de metade são psicólogos, em que temos também que reforçar, obviamente, os recursos humanos que acompanham as crianças fora da sala de aula, os alunos, os jovens fora da sala de aula, precisamente para garantir que este desenvolvimento integral dos jovens acontece. Eu gostava também de referir que, obviamente, nas escolas em particular em que o 3º ciclo convive com o secundário, haverá aqui alguns desafios de implementação, porque no secundário o que nós temos são condições de autorregulação, ou seja, que são recomendações que fizemos, está no âmbito da autonomia das escolas, mas de uma autorregulação, e por isso vamos ter aqui a necessidade de adaptação das escolas a esta nova regulamentação, e por isso nós vamos dar o primeiro período, no fundo até dezembro, de adaptação, de transição, de forma a que efetivamente

0: demasiado evidente e não podemos ignorá-lo. Ou seja, é uma responsabilidade política pública fazer esta recomendação na restrição ou mesmo proibir, como vamos fazer agora no terceiro ciclo.
1: O ministro reconheceu que a medida deve ser acompanhada por outras políticas. Fernando Alexandre sublinhou que a proibição em Portugal acompanha a tendência internacional, referindo-se ao facto de a maioria dos sistemas educativos já ter adotado restrições nacionais ao uso de telemóveis nas escolas e de a União Europeia ter em curso iniciativas para limitar o acesso às redes sociais a menores de 16 anos.
0: Eu penso que ela começará a ser discutida na especialidade a partir de setembro, certamente. Ela está muito alinhada com as políticas da Comissão Europeia, que também estão anunciadas para após o verão, e por isso eu penso que a França já adotou, há países que estão a adotar, têm as suas dificuldades do ponto de vista da regulação e da restrição, mas sobretudo eu acho que está um sinal muito forte para a sociedade e para as famílias, de que não há dúvidas de que é preciso regular o uso dos smartphones e das redes sociais, porque de facto geram comportamentos aditivos que restringem a liberdade das pessoas. Isto é, o regular o uso das redes sociais não é restringir a liberdade, é garantir que os comportamentos aditivos, que são uma limitação à liberdade de decisão dos jovens e dos indivíduos, é garantida.
1: A proibição vai ser aprovada em Conselho de Ministros. A nova Associação pelo Futuro do Alto Alentejo está contra a instalação do campo de tiro da Força Aérea Portuguesa em Alter do Chão, no distrito de Porto Alegre, e está a exigir explicações do Estado sobre os critérios adotados. Em comunicado, esta associação, que se junta nesta luta a um movimento criado principalmente por agricultores, considera que o projeto vai também afetar os concelhos do Crato, de Fronteira e Monforte. Em declarações à Luz, o porta-voz da associação, João Pratas, afirmou que o projeto vai criar um impacto brutal na agricultura da região, mas também noutras áreas como o turismo.
2: Fala-se de uma área de cerca de 7.500 hectares. É uma coisa absolutamente gigantesca para esta região, e o impacto que isto vai ter, obviamente direto para os proprietários que possam vir a ser expropriados, isso aí é direto, mas vai ter um impacto enorme para tudo, para o turismo, para todas as atividades que andam à volta da agricultura na região. E de facto é um impacto enorme, é um impacto brutal, e que obviamente achamos que é tremendamente negativo, e portanto, sem prejuízo de reconhecermos que o Estado tem que desenvolver, tem várias coisas que tem que desenvolver, designadamente à volta da defesa, mas achamos estranho esta opção de ir para aqui nesta dimensão e não haver outras áreas que tenham sido estudadas. No fundo, estamos um bocadinho muito, muito preocupados com aquilo que isto pode significar para a região. O Estado já disse que está a estudar o assunto, já disse que está apontado para a zona de Alter do Chão, e portanto nós gostávamos de ter explicações do Estado sobre o porquê, não é? Sobre porquê que isto está a ser feito assim, da forma mais transparente possível, porque quer dizer, só com transparência é que se pode compreender minimamente a opção que está a ser feita. E portanto, claramente gostávamos de ter essa explicação. Gostávamos de ter a explicação de porquê Alter e porque não outras zonas, outras áreas alternativas, não é?
1: João Pratas recordou que o Estado possui inúmeros territórios afetos à defesa e questionou por que não são usados esses mesmos terrenos para desenvolver este projeto. O Presidente do Chega confirmou que a Polícia Judiciária lhe pediu imagens do seu gabinete no Parlamento antes da alegada invasão e disse que o partido vai reforçar as medidas de segurança e defendeu que também a Assembleia da República o deve fazer. Na terça-feira de manhã, o Presidente do Chega divulgou um vídeo nas redes sociais alegando que o seu gabinete na Assembleia da República teria sido invadido e remexido. Mais tarde, André Ventura indicou que desapareceram do seu gabinete documentos relacionados com o Primeiro-Ministro e com a Comissão de Inquérito aos mandatos de Luís Neves como Diretor da Polícia Judiciária, que o partido propôs criar.
3: Do que sei, e tive a oportunidade também de falar com um dos inspectores, a Polícia Judiciária continua a fazer as diligências para tentar saber o que é que aconteceu. Acho que todos temos que saber o que é que aconteceu e porque é que aquilo aconteceu e de que forma. Acho que têm que ser recuperadas as coisas que desapareceram, porque é material importante e também material político. E a Polícia Judiciária tem certamente as quer as técnicas, quer as diligências, para saber fazer e fazer bem. De facto, uma das questões foi a possibilidade de ter imagens anteriores ao sucedido do gabinete e também saber se as pens que tinham desaparecido tinham sido colocadas alguma vez no computador do gabinete. Já falei ontem com o Presidente da Assembleia da República, que também, honra seja feita, já falou desses assuntos várias

0: vezes, e ficou claro que vai ter que ser definida uma nova e mais apertada estratégia de segurança no Parlamento.
1: Ventura pediu que os documentos sejam recuperados porque é material importante e também material político. Digo-lhe agora que a aldeia do Souto do Conselho Abrantes recebe nos dias 1 e 2 de agosto a terceira edição da Festa do Futuro, ou seja, este fim de semana. É um festival que junta cultura, ambiente e participação comunitária e que este ano tem como tema água, fonte de ideias, maré de encontros. Ao longo de 2 dias a organização preparou um programa multidisciplinar que inclui teatro, música, dança, literatura, oficinas, exposições, cinema, atividades ambientais e momentos de convívio envolvendo vários espaços da aldeia. Em declarações à Rádio Antena Livre, a coordenadora Carolina Serrão explicou que o objetivo é convidar o público a refletir sobre a importância da água em diferentes dimensões.
2: Então, isto vão ser 2 dias com muita arte, muitas atividades, muita cultura, em que nós vamos pensar que futuro é que nós queremos habitar, neste caso, do ponto de vista da água. A água é um tema muito abrangente. A água não é só o líquido, não é? Que tem diferentes estados, mas também pode ser o nosso corpo, que é feito de água. É também a questão das tempestades que nós tivemos e que podemos ver como a força da água e a força do vento podem destruir o nosso país com as cheias todas que tivemos. É também celebrar este rio Zêzere que está aqui, que nos rodeia aqui nesta zona do norte do concelho, aqui precisamente no Souto. Portanto, vai ser 2 dias para pensarmos, refletirmos, celebrarmos e estarmos juntos, que também é importante.
1: Carolina, uma das questões que salta logo à vista, ou duas questões que eu colocava aqui com esta ligação à água, para lá da ligação do Souto e desse território ao Castelo de Bode, é a existência de um observatório dos rios. Perguntava o que é que vai ser, e depois também a participação da Biblioteca Itinerante de Abrantes, que vai ter aqui também uma mostra de livros de água, é isso? Ou de livros sobre a água, neste caso?
2: Então, sim, o Observatório dos Rios do Souto é feito por um coletivo, que é o coletivo Guarda Rios, que tem andado pelo nosso país a fazer diversas atividades, cruza arte e ciência, ou seja, cruza a parte artística e a parte também da ciência ligada aos rios, e portanto vai estar aqui connosco. Vamos fazer um trajeto que começa cá em cima na aldeia do Souto e que vai até lá abaixo ao rio Zêzere, até à barragem, e ao longo desse trajeto vão haver diversas instalações artísticas, atividades que as pessoas podem participar, e no fim podem chegar até perto do rio e também banharem-se no rio e ficar a conhecer um bocadinho mais sobre este ecossistema. E concretamente aqui sobre o rio Zêzere, sobre as margens do rio Zêzere, o que é que aqui existe. E portanto é uma atividade que é mesmo muito interessante e que eu apelo muito às pessoas que venham. Eu sei que é logo às 9 da manhã, mas é por causa do calor, que é porque assim está fresco. E o trajeto não é muito longo, porque como há muitas atividades para se fazer, vão ser 2 horas em que há muitas coisas a acontecer, mas é tudo surpresa, portanto é preciso vir para verem o que é que vai acontecer. E depois sim, temos aqui a Bia. A Bia está connosco desde a primeira edição, é um grande orgulho, gostamos muito deste projeto do município de Abrantes. Achamos que é mesmo um projeto fundamental de levar livros, levar a literatura às aldeias e às pessoas todas, portanto toda a gente no fundo tem acesso à biblioteca municipal e isso é incrível. Mas desta vez quisemos fazer algo mais, e então vamos ter 2 atividades em que vão ser 2 leituras expressivas com livros relacionados com o tema da água, isto para um público mais infantil, no fundo para famílias, e em que vão ser 2 livros em que se fala da importância da água, dos rios, das chuvas, dos oceanos, e qual é que é esta ligação entre a água, neste caso, não é? A natureza e aquilo que é a nossa vida. E vão ser com 2 mediadores, que é a Carla Dias e o Roberto Marques, cada dia um deles, e vai ser logo no início da tarde. Eu acho que também vale muito a pena as pessoas virem, porque é a primeira vez que vamos ter uma leitura expressiva, não é? Já tivemos, temos teatro, temos outras coisas, mas assim, leitura expressiva, que eu acho que é uma coisa que também que é muito interessante, que é como é que de uma história, de um livro, nós todos gostamos de contar, ou contamos histórias ou já nos contaram histórias, não é? Portanto, no fundo temos sempre esta relação, e portanto no fundo é trazer isso, esse momento íntimo que nós recordamos quando era criança no quarto, os nossos pais, as nossas mães a lerem-nos aquela história à noite, mas de repente aqui no meio do festival vamos ter esse momento aqui.
1: Depois há aqui do programa que é vasto e que pode ser consultado em antenalivre.pt e agenda no site da Antena Livre, para lá de outros locais, não é? Mas de sábado há uma conversa que me salta aqui à vista. Lavadores, isto é um bocadinho recuar a meados do século passado, onde principalmente as mulheres faziam grande parte da sua vida.
2: Sim, então, nós durante este ano a tempestade bem, sujou e meio que destruiu ali uma parte dos lavadores e nós estivemos a lavar, a limpar, a recuperar esses lavadores e com isto juntámos um grupo de mulheres daqui, desafiámo-la como é que se lavava, como é que se utilizava aqueles tanques, como é que era esse procedimento todo e teve presente a Marina Brunheta e a Joana Fernandes e eu e daqui nasceu o espetáculo da Marina Brunheta, nasceu a exposição de fotografia e cenotipia com os textos associados, feitos, no fundo, pronto, espetáculo feito pela Marina Brunheta, a parte da exposição de fotografias, feito pelo coletivo futurista que nós chamamos assim, que no fundo são as pessoas que estão a organizar este festival. E portanto, daqui fez sentido fazer esta conversa sobre os lavadores. Vamos ter uma investigadora que é a Chloé Darmon, que está na Universidade, está a fazer doutoramento na Universidade da Beira Interior e que vem juntar-se a nós. Vamos ter estas mulheres que estiveram presentes nesta sessão, também vão estar presentes nesta conversa para falarmos um bocadinho de como é que era isto, como é que se usavam os lavadores, para que é que eles serviam, o que é que aconteceu depois quando apareceram as máquinas de lavar, qual foi a mudança, temos saudades do quê? Nós nesta sessão que fizemos foi muito interessante porque acabámos, toda a gente acabou a dizer, bora fazer isto uma vez por mês, porque isto é tão bom estarmos juntas e estamos aqui e conversamos, e então até vamos desafiar as pessoas, a quem quiser, vamos abrir uma lista que as pessoas podem se inscrever e a ideia é, durante o verão, uma vez por mês, juntamos-nos nos lavadores para lavar roupa, para falar, para conversar, para estarmos juntos, e esse vai ser um dos desafios que esperemos que se prolongue no futuro, para lá da Festa do Futuro, conseguirmos dinamizar uma vez por mês sessões de lavagem de roupa em coletivo nos lavadores.
1: Oh, Carolina, tenho aqui outra pergunta e tem a ver com a festa pretende marcar muitas pessoas, mas quer deixar também uma marca física. Fala aqui do mural que vai ficar no Soto.
2: Sim, nós todos os anos fazemos um mural, este ano o mural da água, por um artista que é o Helénio Mendes, que é um artista que vive em Abrantes, quer dizer, acho que ele agora está a viver em Lisboa, mas pronto, não entendo, ele cresceu aqui em Abrantes e vai fazer então este mural, que é a casa da Inês, que é a dona da casa. Nós fazemos sempre um mural numa propriedade privada, com a autorização das pessoas, como é certo, mas neste caso vai ser na casa da Inês e a inspiração do Helénio vai ser a água, a mulher e portanto não sabemos o que é que vem aí. há de ser incrível, como toda a obra que o Helénio tem, e pronto, no fundo é uma marca que nós queremos deixar aqui na aldeia para o futuro e também porque acreditamos que futuramente podemos criar uma rota de arte de mural ou arte urbana, neste caso não urbana porque estamos no mundo rural, mas uma arte urbana ou rural, também porque esta é uma zona com bastantes turistas e pode ser também um ponto de atração no futuro, quando já tivermos bastantes murais, pode-se criar esta rota.
1: Esta ligação com agentes da terra já está afirmada mesmo? A desconfiança inicial que porventura existiu já está ultrapassada? As pessoas já encaram a Festa do Futuro como algo que é delas também?
2: É assim, isso aí eu não posso falar pelas pessoas, nós desde o início somos muito acarinhadas aqui, não é?
1: Mas o vosso sentimento, é Carolina, pergunto o sentimento que vocês têm ao avançar para este terceiro ano.
2: Sim, o sentimento é de muito carinho e das pessoas participam, portanto é bastante bom, é bastante positivo e com o crowdfunding também tivemos apoio de todas as pessoas e temos mais pessoas daqui a participar também com as suas bancas e com os seus negócios, que esse é o objetivo, é crescermos todos, toda a gente também ganhar dinheiro. Temos a lojinha do Adro, temos a AJAF, temos a Atalaia, temos já pessoas privadas com as suas próprias bancas, pessoas daqui que já nos pediram para ter bancas, a vender gin, a vender doces, e esse é o objetivo, é no fundo as pessoas também poderem juntar-se, vender coisas, ganhar um dinheirinho extra, que a vida está difícil para toda a gente. Esse também é o objetivo, também tem este lado económico de trazer pessoas para aqui, para a região, para consumirem aqui, para gastarem dinheiro aqui. Também, isso também é importante, porque isso também faz mexer aqui a terra. No fundo, é o que nós queremos é mexer. E sim, as pessoas têm aderido bastante bem. Também é uma programação diferente, não é? Nós não somos, no fundo, concorrência direta às festas da aldeia, não somos nem direta nem indireta, não somos concorrência nenhuma, porque o que nós apresentamos é uma coisa diferente, é uma coisa complementar. E portanto tem tudo até agora. Assim,
1: também tem música, embora seja diferente, ou seja, vocês apostam aqui num outro tipo de mensagem, num outro tipo de artistas que vão atuar, porque festa que é festa, tem que ter música, tem que ter bares, sim, para lá de toda a área cultural. Mas o que é que se propõe este ano para quem quiser só passar à tarde, noite, para a normal festa de verão ou um fim de semana, sim, normal de verão?
2: Este ano temos bastante música, que é pela primeira vez. Nós nos outros anos não tínhamos tanta música ao domingo. Este ano temos o sábado e domingo recheados de música. Vamos ter logo no sábado, ao final do dia, dois cantautores, a AP Braga, que é da geração de 70, portanto já uma pessoa bastante antiga e que sempre esteve ligado também à música popular portuguesa. E depois temos o Etoile Michel, que costuma cantar com a Garota Não, isto é o seu projeto a sol, também vai estar presente, também outro cantautor. E depois temos o trio Alcatifa, que é um trio bastante animado, que mistura assim ritmos portugueses com ritmos orientais. É muito animado, é muito divertido, é mesmo para dançar. E depois temos o nosso DJ Johnny Red, que está presente desde a primeira edição e estará, se ele assim o desejar, até ao fim dos nossos dias, porque acarinhou muito o projeto desde o início. É uma das pessoas que acreditou muito no projeto desde o início e que as pessoas que vêm aqui à Festa do Futuro gostam de o ter sempre cá. E portanto, mais uma vez vamos ter Johnny Red. Nunca é demais o Johnny Red, porque ele traz-nos um set de música portuguesa que é incrível, músicas que nós já não nos lembramos, músicas que nós não conhecemos e pensamos, e esta música existia, como é que eu não sabia? Portanto, é assim um mete-discos super incrível. E depois no domingo vamos ter Mish Mish, que é um assim mais na onda do eletrónico, portanto mais assim com umas guitarras e baixos e assim uma coisa mais rocalhada. Depois vamos ter a Bania Williams, que é uma DJ incrível, que já passou em grandes palcos, desde Barcelona a Berlim, ou Nós Alive, ou Lux, ou Os Maus Hábitos, ou Incógnito, já passou por uma data de sítios e agora vai estar no maior palco do mundo, que é este, no Soto. E a Bania é assim incrível, que ela vai vai do rock à ginga, à macumba, aquilo é uma maluqueira para as pessoas dançarem. E depois vamos ter Tropicáustica com Michel Mara. Michel Mara é uma voz incrível, ela participou numa das edições do The Voice. Há pessoas que já conhecem esta voz, que realmente é uma daquelas divas que sobe um palco e arrasa tudo. E Tropicáustica também gosta de colocar música latina, música para mexer. No fundo é para celebrar a água, é o encerramento do festival, já é numa onda mais da diversão e pronto, é isto.
1: Carolina, deixa-me fazer agora a pergunta difícil, que foi: esteve em risco esta edição da Festa do Futuro, uma vez que este ano tiveram de avançar com o crowdfunding, portanto abrir portas aos donativos através, enfim, das redes sociais e da área toda digital, foi necessário para conseguirem ter este programa, porque naturalmente há um investimento que é feito. Houve alguma altura em que pensaram, isto não vai ser possível, ou temos que fazer alterações, ou sempre acreditaram que o programa iria acontecer tal como vocês o desenharam no início?
2: Sim, este ano avançámos para o crowdfunding porque tivemos assim informações de algumas fontes de financiamento a que nós costumávamos recorrer, que não que não iríamos conseguir recorrer porque tinham alterado regras de concursos, pronto, assim uma série infeliz de acontecimentos e que percebemos que não iríamos ter dinheiro suficiente para fazer aquilo que nós temos feito nos outros anos e isto, como é a terceira edição, ou seja, pelo menos manter aquilo que fizemos o ano passado era o mínimo, não é? E portanto houve esta necessidade de fazer o crowdfunding. Houve, claro que houve momentos em que pensámos não vamos conseguir, portanto vamos desistir já, mas depois como nós somos um grupo grande, há sempre alguém que puxa e que diz não, vamos, não podemos deitar a toalha ao chão, e a pessoa volta a ganhar ânimo e depois é outra pessoa que vai abaixo e outra pessoa volta a puxar e portanto como nós estamos sozinhas isto é sempre mais fácil, é sempre mais fácil manter-nos à tona e portanto fez todo o sentido fazer o crowdfunding, e agora depois de feito ainda mais porque percebemos que este festival é muito acarinhado, tem muitas pessoas que gostam dele, que o defendem. Estamos a falar de cerca de 200 pessoas que doaram para a terceira edição da Festa do Futuro. Não é brincadeira, 200 pessoas não é brincadeira, é muita gente, nós não estávamos à espera desta onda de solidariedade, foi magnífica, veio de muitos lados, de muitos sítios do mundo, inclusive, de pessoas que são daqui, que vivem noutros países e que não conseguem vir à Festa do Futuro, mas que não querem ver este festival acabar e que fizeram o seu donativo, pessoas daqui, do Soto, minhas vizinhas, que eu saio de casa e olho para elas todos os dias, que fizeram o donativo, ou seja, vieram de todos os lados, foi um mundo de solidariedade incrível e que nos deu mais força, porque agora temos este número, e cerca de 200 pessoas a apoiar um projeto, não é pouca gente a dar donativos, não é mesmo pouca gente, e portanto temos muito orgulho nisso, vamos ter uma lona muito grande com os nomes de todas as pessoas que doaram, até à data em que fizemos a lona, porque os donativos continuam, uhum. As pessoas continuam a querer contribuir, temos uma t-shirt que foi feita por um artista aqui do Sardual, que é o Frank, o Mudo, que continua à venda e portanto os donativos continuam sempre e vão continuar, porque este festival é um festival coletivo, foi o tema da primeira edição e assim será até ao fim dos seus dias, porque no dia em que o deixar de ser, deixa de ser a Festa do Futuro e passa a ser outra coisa, e portanto... no fundo, até estamos contentes disto que aconteceu, porque permitiu-nos perceber muitas coisas e permitiu-nos ganhar aqui muita força para continuarmos, porque realmente percebemos que temos muita gente connosco.
1: Pode consultar o programa em antenalivre.pt. A organização desta Festa do Futuro, ou Festival do Futuro, é da Associação Além Mundos. O combate ao incêndio em Valpaços, Vila Real, foi reforçado durante a noite, estando esta manhã mais de 850 operacionais a tentar resolver o fogo que eclodiu na terça-feira. Estavam ainda no local 274 viaturas e 5 meios aéreos. O incêndio que começou na terça-feira em Valpaços atingiu o Conselho Mirandela e causou danos em pelo menos 21 casas, 8 da primeira habitação e fez 5 feridos. Para hoje, mais de 50 concelhos do interior do país estão em perigo máximo de incêndio, um dia em que se espera uma ligeira descida das temperaturas. Na região, os concelhos da Chamusca, Barquinha, Constância, Abrantes do Mar, Ferreira dos Eis, Armação e Cerdoal estão com o risco máximo. Também Gavião, Nisa, Vila de Reis e Sertã apresentam risco máximo para a ocorrência de incêndios florestais. O programa Lisboa e o Vale do Tejo Mais Cultura, promovido pela Comissão de Coordenação e Desenvolvimento Regional de Lisboa e o Vale do Tejo, ultrapassou em apenas 2 anos e 3 edições 1 milhão de euros de financiamento atribuído a 222 associações culturais da região, consolidando-se como um instrumento de apoio à cultura de proximidade. Lançado em 2024, o programa tem vindo a reforçar o investimento em entidades culturais não profissionalizadas, aumentando de forma consecutiva tanto a dotação financeira como o número de projetos apoiados. Na primeira edição, em 2024, foram disponibilizados 300 mil euros. Na segunda edição, a dotação atingiu os 400 mil euros. A presidente da CCDR-LVT, Teresa Almeida, considera que esta evolução representa mais do que um crescimento estatístico. A evolução é importante, mas não vale apenas pelo crescimento de números. Vale porque traduz uma política pública que ganhou confiança, que aprendeu com as entidades e foi capaz de reconhecer projetos cada vez mais consistentes. A edição de 2026 confirmou igualmente o crescente interesse pelo programa. Foram apresentadas 190 candidaturas, mais 15 do que no ano anterior. Dessas candidaturas, 151 foram admitidas, registando-se igualmente um crescimento de 15,3% em relação à edição anterior. Nas sub-regiões destaca-se o crescimento registado no Oeste, que passou de 16 para 21 projetos apoiados, enquanto o Médio Tejo aumentou de 11 para 13 iniciativas financiadas. A Sociedade Filarmónica de Educação e Beneficência Rio de Moinhense foi uma das entidades a celebrar protocolo com a CCDR-LVT com o projeto Sons que Incluem Música para Todos. Segundo a associação, trata-se de uma parceria com o Centro de Recuperação e Integração de Abrantes, que vai permitir-se desenvolver uma iniciativa que reforça a missão social e cultural da Filarmónica, promovendo a música como ferramenta de inclusão, participação e bem-estar para toda a comunidade. Na sua página da rede social Facebook, a coletividade dá conta que este apoio representa o reconhecimento do trabalho que tem vindo a ser desenvolvido e motiva a continuar para criar oportunidades para que a música chegue a todos sem exceção. Segundo a CCDR-LVT, os resultados demonstram a capacidade do programa de chegar a diferentes territórios, mantendo o objetivo de alargar progressivamente a cobertura a mais municípios. Em Tomar, o município concluiu a cobertura das 12 freguesias e uniões de freguesia com meios de primeira intervenção em incêndios rurais, culminando uma estratégia iniciada em 2011 para reforçar a resposta do Conselho de Forte Implantação Florestal. O objetivo é permitir uma atuação nos primeiros minutos após a detecção de uma ignição, afirmou o Presidente da Câmara de Tomar. Segundo Tiago Carrão, a decisão de dotar este ano a União de Freguesias de Tomar, a União das Freguesias de Madalena e Beselga e a Freguesia de Junção com kits de primeira intervenção foi reforçada na sequência da tempestade Christine, que atingiu o Conselho em janeiro, permitindo concluir a cobertura integral do território municipal. O Conselho de Tomar tem cerca de 351 km² e uma vasta área de mancha florestal distribuída pela maioria das freguesias e passou a dispor de 13 kits de primeira intervenção distribuídos por 12 freguesias e uniões de freguesia. A GNR registou em 6 meses 312 casos de maus-tratos de animais de companhia, 159 abandonos e deteve desde 2024 28 pessoas por suspeita das práticas destes crimes. Lembrando que o período de verão corresponde tradicionalmente à época do ano em que se verifica o maior número de casos de abandono de animais de companhia, a GNR avançou que entre 2024 e o primeiro semestre de 2026, a atividade de fiscalização e investigação da polícia resultou no registro de mais de 2.400 crimes e na detenção de 28 pessoas em todo o território nacional. Já no primeiro semestre deste ano, a GNR tinha registado 312 casos de maus-tratos a animais de companhia e 159 abandonos. Nos 12 meses de 2025, a GNR registou 633 casos de maus-tratos e 373 de abandono. O mundo entrou hoje em dívida ecológica no dia da sobrecarga da Terra ao esgotar os recursos naturais do planeta disponíveis anualmente. As contas são da Organização Internacional para a Sustentabilidade, Global Footprint Network, segundo a qual a humanidade está a utilizar os recursos naturais 73% mais depressa do que o planeta é capaz de regenerar, o que equivale ao uso de 1,73 planetas Terra. Segundo a organização, as consequências são nefastas: deflorestação, erosão dos solos, perda de biodiversidade e acumulação de dióxido de carbono na atmosfera. Se a sobrecarga da Terra continuar a aumentar aos níveis atuais, a dívida ecológica vai crescer ao ritmo de 0,73 planetas por ano, levando ao aumento de concentração do CO2, gás que contribui para o aquecimento global. Portugal sozinho esgotou em 2026 os recursos naturais anuais disponíveis do planeta a 7 de maio, 4 dias depois da União Europeia no seu todo. O Benfica, com reforços do Mundial, tenta hoje no Estádio de Luz reverter o mau resultado da primeira mão no jogo com o St. Gallen na Suíça, onde perdeu por 2-1 e desta forma garantiu o apuramento para a terceira pré-eliminatória da Liga Europa de Futebol. O jogo tem início previsto para as 20 horas e a arbitragem é do alemão Florian Bedstubner. Caso consiga o apuramento, o Benfica vai defrontar na terceira pré-eliminatória os escoceses do Arts. Já o Sporting Braga defende hoje em casa a vantagem de 1-0 sobre os sérvios do Zeleknikar Pančevo em jogo da segunda mão da segunda pré-eliminatória de acesso à fase de liga da Liga Conferência de Futebol. O encontro entre o Sporting Braga e o Zeleknikar Pančevo está marcado para as 8 da noite no Estádio Municipal de Braga e vai ter a arbitragem do checo Dalibor Cerni. Quinta-feira é dia da opinião com Duarte Marques.
3: Bom dia. Nunca como hoje fez tanto sentido dizer vá para fora cá dentro. um slogan da década de 80 do turismo de Portugal, e que hoje tem condições ímpares no interior do país, sobretudo na nossa região, para concorrer não só em qualidade, em capacidade, em bem-estar, com as ofertas do litoral, para passar férias, como é habitualmente o Algarve ou a Costa Alentejana. Nesta altura as pessoas preferem espaços seguros, com qualidade de serviço, onde a natureza impera, onde a natureza é o mais importante. Milhares de famílias vêm para a nossa região, vêm para as nossas praias fluviais, para os Ézeres, para tudo aquilo que são oportunidades criadas pelas populações, pelos autarcas, mas sobretudo pela natureza. Vá para fora cá dentro, ou melhor, venha para o Médio Tejo. Aproveite a nossa qualidade de vida e aproveite o seu verão para viver como nós vivemos o resto do ano. Bom dia e boas férias. Todos merecem um descanso merecido, sobretudo no interior do país.
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1: Para o final do tempo para hoje, céu com poucas nuvens, ligeira descida da temperatura no interior, as máximas vão ser de 23 graus no Porto, 28 em Coimbra e Vila de Rei, 29 em Lisboa, Tomar, Torres Novas e Vila Nova da Barquinha, 30 em Abrantes, Constância, Trocamento, Mação e Cerdoal, 31 em Faro e Santarém. É tudo com notícias, continuação de boa quinta-feira, boa tarde.
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0: Boa tarde, seja bem-vindo à sua rádio preferida.
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1: 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Muito boa tarde, eu sou a Lourdes Gonçalves e juntos partilhamos grandes recordações. 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
5: Ora, viva muito, boa tarde, eu sou Lourdes Gonçalves e mais uma vez estou por aqui para lhe dar a melhor música na melhor rádio.

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0: 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Muito boa tarde, espero que esteja tudo bem consigo. Eu sou Lourdes Gonçalves e dou-lhe música até às 4 da tarde.

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1: Graus é a temperatura lá fora. Agora, uma informação da Meteo Brandes.
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1: Muito boa tarde, boa quinta-feira, agora 4 minutos depois das 4. Seja bem-vindo à Rádio Tágide.
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0: Muito boa tarde, espero que esteja tudo bem consigo. www.radiotarget.pt, a sua rádio online para todo o mundo. Seja muito bem-vindo. Eu sou o Paulo Delgado, estou por cá até às 20.
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0: 31 graus é a temperatura lá fora agora, uma informação da Meteo Brandes.
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0: Agora passam 3 minutos das 5. Seja muito bem-vindo à Rádio Tagede.
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0: continuação de uma ótima tarde com a sua rádio. Já estamos com 17 minutos depois das 5. Espero que esteja tudo bem consigo. Se for o seu caso, bom trabalho. Obrigado por estar aí desse lado. Aqui passam todas as suas músicas preferidas.
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0: Agora faltam 28 minutos para as 6 da tarde. Eu sou o Paulo Delgado, estou por cá ainda até às 20 e tenho muitas músicas para partilhar consigo.
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0: Estamos agora a 5 minutos das 6 da tarde. Olá, eu sou o Paulo Delgado, cheguei às 4 e fico ainda até às 20 para lhe dar grandes canções. As suas preferidas estão todas aqui, acredita em mim.
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1: Estamos com 30 graus de temperatura máxima neste momento. Uma informação da Meteo Brantes.
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1: Muito boa tarde, agora 6 horas e 4 minutos. Espero que esteja tudo bem consigo. Eu sou o Paulo Delgado e fico por cá ainda até às 20.
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0: Agora 17 minutos depois das 6, olá, boa tarde, esta é a Rádio Tâgides, online para todo o mundo, a Rádio dos Bons Velhos Tempos, traz-lhe todas as suas músicas preferidas.
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0: Agora são 6:30 da tarde, seja muito bem-vindo à Rádio Tágede, que todas as manhãs começa muito bem às 9 com o Carlos Aparício e o seu 9 e Picos. 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Seja muito bem-vindo, eu sou o Paulo Delgado, estou aqui nas tardes entre as 16 e as 20 e trago-lhe muita música para ouvir.
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4: E só já faltam 27 minutos para as 7 da tarde. Eu sou o Paulo Delgado e até às 20 tenho ainda para lhe dar grandes canções, daquelas que você vai mesmo gostar de recordar. Onde quer que esteja, com a Rádio Tajid, espero que esteja bem, bom trabalho, se for o seu caso, e anime-se. A hora de saída deve estar quase a chegar.
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0: Muito boa tarde com a Rádio Tage, da sua rádio online a partir de Abrantes para todo o mundo. Aqui estão todas as músicas dos bons velhos tempos. Agora faltam 13 minutos para as 7.
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0: E é tão bom estar com a Rádio Tarja de ouvir músicas assim, não acha? Eu sou o Paulo Delgado e estamos juntos de segunda a sexta-feira aqui em radiotarja.pt a partir de Abrantes para todo o mundo a ouvir as músicas dos bons velhos tempos.
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4: Cinco minutos depois das 7, olá, seja muito bem-vindo. Eu sou o Paulo Delgado, estamos juntos até às 20. Venha daí comigo.
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0: Olá, boa tarde. Esta é a sua rádio preferida, a rádio dos bons velhos tempos, com todas as músicas que você não consegue esquecer. 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

0: Muito boa tarde, assim vamos andando a caminho das 20 na Rádio Tagem, sempre com as melhores canções dos bons velhos tempos. Eu sou o Paulo Delgado, espero que esteja tudo bem consigo e queria chamar agora a sua atenção porque é tempo de notícias na Rádio Tagem.
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0: Boa tarde, seja bem-vindo em desenvolvimento já a seguir. Frutifer e a francesa Vosloo Service France anunciaram a criação de uma empresa conjunta em Marrocos para prestar serviços de manutenção ferroviária. A festa do futuro é este fim de semana no Soto. A água é o tema em destaque. O programa Lisboa e Val do Tejo mais cultura ultrapassa 1 milhão de euros em apoio a 222 associações culturais. Quinta-feira, a opinião é de Duarte Marques. O desenvolvimento vem já a seguir. Fico por aí. Boa tarde.
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0: Boa tarde, seja bem-vindo. A portuguesa Frutifer, que tem a principal unidade de produção no Tramagal, e a francesa Vosloo Service France, anunciaram a criação de uma empresa conjunta em Marrocos para prestar serviços de manutenção ferroviária, reforçando a internacionalização do grupo e a presença no mercado ferroviário marroquino, que está em rápida expansão. Jornalista Patrícia Seixas.
2: Segundo o comunicado divulgado pelo grupo Diorama, a aposta surge num contexto de forte investimento ferroviário em Marrocos, cujo Plano Ferroviário 2040 prevê a construção de até 1.300 km de linhas de alta velocidade. Neste contexto, a Frutifer, detida em 60% pela alemã Vosloo Switch Systems e em 40% pelo grupo Diorama, e a francesa Vosloo Service France, constituíram, com efeitos a partir do dia 1 de julho, a empresa Vosloo Frutifer Service Maroc, sediada em Casablanca, para prestar serviços de manutenção da rede ferroviária marroquina. Esta nova empresa favorece o desenvolvimento de novas experiências noutras geografias, reforçando assim a internacionalização da Frutifer dentro do grupo Vosloo no âmbito dos serviços ferroviários, afirmou o vice-presidente da Frutifer, Joaquim Dias Amaro, citado no comunicado. A Frutifer, cuja principal unidade industrial se localiza no Tramagal, no concelho de Abrantes, é uma das principais empresas portuguesas especializadas na construção, renovação e manutenção de infraestruturas ferroviárias, desenvolvendo atividade em Portugal e em vários mercados internacionais. A nova empresa vai prestar serviços na rede ferroviária do operador estatal marroquino ONCF e nas redes urbanas de Casablanca e Rabat, incluindo trabalhos de aparelhos de via, soldadura móvel de carris, retificação, fresagem e outras intervenções de manutenção ferroviária. Numa fase inicial, as operações serão asseguradas por equipas da Frutifer e da Vosloo Service France, que colaboram em França desde 2024. A partir de 2027, está previsto o recrutamento e formação de trabalhadores marroquinos, num processo que visa consolidar a presença da empresa na região e desenvolver competências locais. A Vosloo participa igualmente numa iniciativa para criar um centro de formação para a indústria ferroviária em Marrocos. Com a joint venture Vosloo Frutifer Service Maroc, estamos a reforçar a nossa posição no norte de África e a promover uma mobilidade sustentável num dos mercados mais dinâmicos do continente, afirmou o diretor-geral da Vosloo Rail Services, Marcel Touber. A Vosloo está presente em Marrocos há várias décadas e em 2024 obteve uma encomenda para fornecer sistemas de fixação e aparelhos de via destinados à construção da linha ferroviária de alta velocidade entre Casablanca e Marrakech. A criação da nova empresa permitirá combinar a experiência da Frutifer na manutenção ferroviária com a presença já consolidada da Vosloo naquele mercado. A Frutifer integra o grupo Diorama, presidido por Joaquim Dias Amaro, cuja base industrial se concentra maioritariamente na zona industrial do Tramagal, onde se mantêm instaladas várias empresas do grupo ligadas à construção e manutenção ferroviária, metalomecânica e produção de componentes para infraestruturas ferroviárias. Com raízes industriais no Tramagal, o grupo emprega atualmente mais de 400 trabalhadores e apontava para um volume de negócios na ordem dos 80 milhões de euros em 2025, segundo informação anteriormente divulgada. Numa publicação divulgada na rede profissional LinkedIn, o grupo Diorama descreveu a constituição da empresa em Marrocos como um marco importante na expansão internacional da Frutifer, considerando que a operação reforça a presença do grupo no mercado de elevado potencial.
0: A Frutifer, cuja principal unidade industrial se localiza no Tramagal, no concelho de Abrantes, é uma das principais empresas portuguesas especializada na construção, renovação e manutenção de infraestruturas ferroviárias. A proibição do uso de smartphones nas escolas vai ser alargada aos alunos do 7º ao 9º ano, já no próximo ano letivo, segundo uma alteração ao Estatuto do Aluno, que é aprovada esta quinta-feira em Conselho de Ministros. Vamos determinar a proibição do uso de smartphones no 3º ciclo, revelou o Ministro da Educação, Fernando Alexandre, explicando que as escolas terão o primeiro período de aulas para se adaptar e fazer a transição para a nova medida que entrará em vigor a 1 de janeiro de 2027.
3: Hoje o Conselho de Ministros vai aprovar uma alteração ao Estatuto do Aluno para a proibição do uso de telemóveis nas escolas para os alunos do 3º ciclo. Esta medida vem na sequência das medidas que tomamos desde 2024, em que determinamos fizemos a recomendação para a proibição no 1º e no 2º ciclo, que teve uma grande receptividade das escolas em 24-25, e um estudo que foi feito nessa altura para avaliar os efeitos dessa proibição concluiu que, de facto, o comportamento dos alunos, a sociabilidade, a redução da indisciplina melhorou muito nas escolas em que aconteceu essa proibição. E por isso em 25-26 determinámos a proibição para o 1º e o 2º ciclo. E aconteceu que em muitas escolas, mais propriamente em 52% das escolas, foi também proibido o telemóvel no 3º ciclo. Por iniciativa dos diretores, muitas vezes precisamente para garantir que nas escolas onde o 2º ciclo convivia com o 3º ciclo, todos os alunos, no fundo, estavam nas mesmas condições.
0: A medida, que atualmente abrange alunos do 1º ao 5º ano, passará assim a aplicar-se até ao 9º ano, mantendo-se exceções como situações de saúde devidamente comprovadas.
3: Vamos determinar a proibição do uso dos smartphones no 3º ciclo. Isto, no fundo, esta medida insere-se não só num conjunto de medidas, como eu estava a dizer, ao longo dos últimos anos, e que visam regulamentar o uso dos smartphones e, no fundo, do digital dentro das escolas, mas também estão muito alinhados com aquela que é a tendência internacional, seja na União Europeia, que está a preparar precisamente um projeto para a proibição do acesso às redes sociais a menores de 16 anos, e em Portugal também no Parlamento deu entrada uma proposta do Partido Social Democrata, precisamente no mesmo sentido de limitar o uso das redes sociais, precisamente porque os efeitos nefastos no desenvolvimento das crianças e dos jovens são hoje mais do que evidentes, estão comprovados cientificamente, e por isso aquilo que nós procuramos com esta medida é criar as melhores condições para o desenvolvimento das crianças, dos jovens, e garantir as melhores condições de aprendizagem, porque hoje a aprendizagem faz-se dentro da sala de aula, onde o uso do smartphone de uma maneira geral já era proibido, tirando por razões pedagógicas, mas também fora da sala de aula, onde a socialização, o desenvolvimento integral dos jovens é essencial, e muitas vezes o telemóvel, o smartphone, impede isso, precisamente restringindo a socialização.
0: Fernando Alexandre explicou que a decisão teve por base a tendência internacional e um novo inquérito aos diretores escolares, que relataram que nos espaços onde não entram telemóveis há mais socialização e menos indisciplina.
3: Ou seja, isto é baseado num inquérito aos diretores, e esse estudo mostra precisamente que nas escolas onde foi determinada a proibição, e há aqui uma mensagem que os diretores reconhecem, que é o efeito de existir uma direção clara sobre o uso do telemóvel, ou seja, a proibição, ou seja, porque de facto é um efeito nefasto, isso teve um efeito muito positivo no comportamento dos alunos e na socialização e na redução da indisciplina. O que vem comprovar, no fundo, e reforçar as medidas que já tínhamos tomado, e por isso esperamos que com esta restrição, que obviamente tem que ser acompanhada de outras medidas, há outras medidas, por exemplo, nós estamos neste momento em curso a contratação de 1.406 técnicos especializados, em que cerca de metade são psicólogos, em que temos também que reforçar, obviamente, os recursos humanos que acompanham as crianças fora da sala de aula, os alunos, os jovens fora da sala de aula, precisamente para garantir que este desenvolvimento integral dos jovens acontece. Eu gostava também de referir que, obviamente, nas escolas em particular em que o 3º ciclo convive com o secundário, haverá aqui alguns desafios de implementação, porque no secundário o que nós temos são condições de autorregulação, ou seja, que são recomendações que fizemos, está no âmbito da autonomia das escolas, mas de uma autorregulação, e por isso vamos ter aqui a necessidade de adaptação das escolas a esta nova regulamentação, e por isso nós vamos dar o primeiro período, no fundo até dezembro, de adaptação, de transição, de forma a que, efetivamente, esta proibição dos smartphones no terceiro ciclo tenha efeito a 1 de janeiro de 2027.
0: O ministro entende que a decisão de largar até ao nono ano será bem aceita pelas famílias e escolas, defendendo que é também uma responsabilidade pública.
3: E por isso eu penso que, à semelhança do que aconteceu para o primeiro e para o segundo ciclo, esta medida será muito bem recebida pelas famílias e pelas escolas, porque durante alguns anos nós tivemos dúvidas, houve muitas pessoas que tiveram dúvidas sobre aquilo que se devia fazer na regulação do uso dos telemóveis e das redes sociais, mas hoje a evidência científica sobre os efeitos negativos no desenvolvimento dos jovens é demasiado evidente e não podemos ignorá-lo. Ou seja, é uma responsabilidade política pública fazer esta recomendação na restrição ou mesmo proibir, como vamos fazer agora no terceiro ciclo.
0: O ministro reconheceu que a medida deve ser acompanhada por outras políticas. Fernando Alexandre sublinhou que a proibição em Portugal acompanha a tendência internacional, referindo-se ao facto de a maioria dos sistemas educativos já ter adotado restrições nacionais ao uso de telemóveis nas escolas e de a União Europeia ter em curso iniciativas para limitar o acesso às redes sociais a menores de 16 anos.
3: Eu penso que ela começará a ser discutida na especialidade a partir de setembro, certamente. Ela está muito alinhada com as políticas da Comissão Europeia, que também estão anunciadas para após o verão, e por isso eu penso que a França já adotou, há países que estão a adotar, têm as suas dificuldades do ponto de vista da regulação e da restrição.

0: A nova Associação pelo Futuro do Alto Alentejo está contra a instalação do campo de tiro da Força Aérea Portuguesa em Alter do Chão, no distrito de Porto Alegre, e está a exigir explicações do Estado sobre os critérios adotados. Em comunicado, esta associação, que se junta nesta luta a um movimento criado principalmente por agricultores, considera que o projeto vai também afetar os concelhos do Crato, de Fronteira e Monforte. Em declarações à Luz, o porta-voz da associação, João Pratas, afirmou que o projeto vai criar um impacto brutal na agricultura da região, mas também noutras áreas como o turismo.
1: Fala-se numa área de 7.500, cerca de 7.500 hectares. É uma coisa absolutamente gigantesca para esta região. E o impacto que isto vai ter, obviamente direto para os proprietários que possam vir a ser expropriados, isso aí é direto. Mas vai ter um impacto enorme para tudo, para o turismo, para todas as atividades que andam à volta da agricultura na região. E, de facto, é um impacto enorme, é um impacto brutal e que, obviamente, achamos que é tremendamente negativo e, portanto, sem prejuízo de reconhecermos que o Estado tem que desenvolver, tem várias coisas que tem que desenvolver, designadamente à volta da defesa, mas achamos estranho esta opção de ir para aqui nesta dimensão e não haver outras áreas que tenham sido estudadas. No fundo, estamos um bocadinho muito, muito preocupados com aquilo que isto pode significar para a região. O Estado já disse que está a estudar o assunto, já disse que está apontado para a zona de Alter do Chão e, portanto, nós gostávamos de ter explicações do Estado sobre o porquê, não é? Sobre porquê que isto está a ser feito assim, da forma mais transparente possível, porque, quer dizer, só com transparência é que se pode compreender minimamente a opção que está a ser feita. E, portanto, claramente gostávamos de ter essa explicação. Gostávamos de ter a explicação de porquê Alter e porque não outras zonas, outras áreas alternativas, não é?
0: João Pratas recordou que o Estado possui inúmeros territórios afetos à defesa e questionou porque não são usados esses mesmos terrenos para desenvolver este projeto. O Presidente do Chega confirmou que a Polícia Judiciária lhe pediu imagens do seu gabinete no Parlamento antes da alegada invasão e disse que o partido vai reforçar as medidas de segurança e defendeu que também a Assembleia da República o deve fazer. Na terça-feira de manhã, o Presidente do Chega divulgou um vídeo nas redes sociais alegando que o seu gabinete na Assembleia da República teria sido invadido e remexido. Mais tarde, André Ventura indicou que desapareceram do seu gabinete documentos relacionados com o Primeiro-Ministro e com a Comissão de Inquérito aos mandatos de Luís Neves como diretor da Polícia Judiciária que o partido propôs criar.
2: Do que sei, e tive a oportunidade também de falar com um dos inspectores, a Polícia Judiciária continua a fazer as diligências para tentar saber o que é que aconteceu. Acho que todos temos que saber o que é que aconteceu e porque é que aquilo aconteceu e de que forma. Acho que têm que ser recuperadas as coisas que desapareceram, porque é material importante e também material político. E a Polícia Judiciária tem certamente quer as técnicas, quer as diligências para saber fazer e fazer bem. De facto, uma das questões foi a possibilidade de ter imagens anteriores ao sucedido do gabinete e também saber se as pens que tinham desaparecido tinham sido colocadas alguma vez no computador do gabinete. Já falei ontem com o Presidente da Assembleia da República, que também, honra seja feita, já falou desses assuntos várias vezes e ficou claro que vai ter que ser definida uma nova e mais apertada estratégia de segurança no Parlamento.
0: Ventura pediu que os documentos sejam recuperados porque é material importante e também material político. Digo-lhe agora que a Aldeia do Souto do Conselho de Abrantes recebe nos dias 1 e 2 de agosto a terceira edição da Festa do Futuro, ou seja, este fim de semana. É um festival que junta cultura, ambiente e participação comunitária e que este ano tem como tema água, fonte de ideias, maré de encontros. Ao longo de 2 dias a organização preparou um programa multidisciplinar que inclui teatro, música, dança, literatura, oficinas, exposições, cinema, atividades ambientais e momentos de convívio envolvendo vários espaços da aldeia. Em declarações à Rádio Antena Livre, a coordenadora Carolina Serrão explicou que o objetivo é convidar o público a refletir sobre a importância da água em diferentes dimensões.
3: Então, isto vão ser 2 dias com muita arte, muitas atividades, muita cultura, em que nós vamos pensar que futuro é que nós queremos habitar, neste caso, do ponto de vista da água. A água é um tema muito abrangente. A água não é só o líquido, não é? Que tem diferentes estados, mas também pode ser o nosso corpo, que é feito de água. É também a questão das tempestades que nós tivemos e que podemos ver como a força da água e a força do vento podem destruir o nosso país.

0: cheias todas que tivemos, é também celebrar este rio Zêzere que está aqui, que nos rodeia aqui nesta zona do norte do concelho, aqui precisamente no Soto. Portanto, vai ser 2 dias para pensarmos, refletirmos, celebrarmos e estarmos juntos, que também é importante.
1: Carolina, uma das questões que salta logo à vista, ou duas questões que eu colocava aqui com esta ligação à água, para lá da ligação do Soto e desse território ao Castelo de Bode, a existência de um observatório dos rios, perguntava o que é que vai ser, e depois também a participação da Biblioteca Itinerante de Abrantes, que vai ter aqui também uma mostra de livros de água, é isso? Ou de livros sobre a água, neste caso?
0: Então, sim, o Observatório dos Rios do Soto é feito por um coletivo, que é o coletivo Guarda Rios, que tem andado pelo nosso país a fazer diversas atividades, cruza arte e ciência, ou seja, cruza a parte artística e a parte também da ciência ligada aos rios, e portanto vai estar aqui connosco. Vamos fazer um trajeto que começa cá em cima na aldeia do Soto e que vai até lá abaixo ao rio Zêzere, até à barragem, e ao longo desse trajeto vão haver diversas instalações artísticas, atividades que as pessoas podem participar e no fim podem chegar até perto do rio e também banharem-se no rio e ficar a conhecer um bocadinho mais sobre este ecossistema. E concretamente aqui sobre o rio Zêzere, sobre as margens do rio Zêzere, o que é que aqui existe, e portanto é uma atividade que é mesmo muito interessante e que eu apelo muito às pessoas que venham. Eu sei que é logo às 9 da manhã, mas é por causa do calor, que é porque assim está fresco, e o trajeto não é muito longo, porque como há muitas atividades para se fazer, vão ser 2 horas em que há muitas coisas a acontecer, mas é tudo surpresa, portanto é preciso vir para verem o que é que vai acontecer. E depois sim, temos aqui a Bia está connosco desde a primeira edição, é um grande orgulho, gostamos muito deste projeto do município de Abrantes. Achamos que é mesmo um projeto fundamental de levar livros, levar a literatura às aldeias e às pessoas todas, portanto toda a gente no fundo tem acesso à biblioteca municipal e isso é incrível, mas desta vez quisemos fazer algo mais, e então vamos ter 2 atividades em que vão ser 2 leituras expressivas com livros relacionados com o tema da água, isto para um público mais infantil, no fundo para famílias, e em que vão ser 2 livros em que se fala da importância da água, dos rios, das chuvas, dos oceanos, e qual é que é esta ligação entre a água, neste caso, não é? A natureza e aquilo que é a nossa vida. E vão ser com 2 mediadores, que é a Carla Dias e o Roberto Marques, cada dia um deles, e vai ser logo no início da tarde. Eu acho que também vale muito a pena as pessoas virem, porque é a primeira vez que vamos ter uma leitura expressiva, não é? Já tivemos, temos teatro, temos outras coisas, mas assim, leitura expressiva, que eu acho que é uma coisa que também que é muito interessante, que é como é que de uma história, de um livro, nós todos gostamos de contar, ou contamos histórias ou já nos contaram histórias, não é? Portanto, no fundo temos sempre esta relação, e portanto no fundo é trazer isso, esse momento íntimo que nós recordamos quando era criança no quarto, os nossos pais, as nossas mães a lerem-nos aquela história à noite, mas de repente aqui no meio do festival vamos ter esse momento aqui.
1: Depois há aqui do programa que é vasto e que pode ser consultado em antenalivre.pt e agenda no site da Antena Livre, para lá de outros locais, não é? De sábado há uma conversa que me salta aqui à vista. Lavadores, isto é um bocadinho recuar a meados do século passado, onde principalmente as mulheres faziam grande parte da sua vida.
0: Sim, então nós durante este ano a tempestade bem sujou e meio que destruiu ali uma parte dos lavadores, e nós estivemos a lavar, a limpar, a recuperar esses lavadores, e com isto juntámos um grupo de mulheres daqui, desafiámo-la. Como é que se lavava, como é que se utilizava aqueles tanques, como é que era esse procedimento todo, e teve presente a Marina Brunheta e a Joana Fernandes e eu, e daqui nasceu o espetáculo da Marina Brunheta, nasceu a exposição de fotografia em cianotipia com os textos associados, feitos, no fundo, pronto, espetáculo feito pela Marina Brunheta, a parte da exposição de fotografias, feito pelo coletivo futurista que nós chamamos assim, que no fundo são as pessoas que estão a organizar este festival. E portanto daqui fez sentido fazer esta conversa sobre os lavadores. Vamos ter uma investigadora que é a Chloé Darmon, que está a fazer doutoramento na Universidade da Beira Interior, interior e que vem juntar-se a nós. Vamos ter estas mulheres que estiveram presentes nesta sessão, também vão estar presentes nesta conversa, para falarmos um bocadinho de como é que era isto, como é que se usavam os lavadores, para que é que eles serviam, o que é que aconteceu depois quando apareceram as máquinas de lavar, qual foi a mudança, temos saudades do quê? Nós nesta sessão que fizemos foi muito interessante porque toda a gente acabou a dizer, bora fazer isto uma vez por mês, porque isto é tão bom estarmos juntas e estamos aqui e conversamos, e então até vamos desafiar as pessoas, a quem quiser, vamos abrir uma lista que as pessoas podem se inscrever, e a ideia é, durante o verão, uma vez por mês, juntamos-nos nos lavadores para lavar roupa, para falar, para conversar, para estarmos juntos, e esse vai ser um dos desafios que esperemos que se prolongue no futuro, para lá da festa do futuro, conseguirmos dinamizar uma vez por mês sessões de lavagem de roupa em coletivo nos lavadores.
1: Oh, Carolina, tenho aqui outra pergunta e tem a ver com a festa, pretende marcar muitas pessoas, mas quer deixar também uma marca física. Fala aqui do mural que vai ficar no Soto.
0: Sim, nós todos os anos fazemos um mural, este ano um mural da água, por um artista que é o Helénio Mendes, que é um artista que vive em Abrantes, quer dizer, acho que ele agora está a viver em Lisboa, mas pronto, não entendo, ele cresceu aqui em Abrantes e vai fazer então este mural, que é a casa da Inês, que é a dona da casa. Nós fazemos sempre um mural numa propriedade privada, com a autorização das pessoas, como é certo, mas neste caso vai ser na casa da Inês, e a inspiração do Helénio vai ser a água, a mulher e portanto não sabemos o que é que vem aí. há de ser incrível, como toda a obra que o Helénio tem, e pronto, no fundo é uma marca que nós queremos deixar aqui na aldeia para o futuro, e também porque acreditamos que futuramente podemos criar uma rota de arte de mural ou arte urbana, neste caso não urbana porque estamos no mundo rural, mas uma arte urbana ou rural, que também, porque esta é uma zona com bastantes turistas e pode ser também um ponto de atração no futuro, quando já tivermos bastantes murais, pode-se criar esta rota.
1: Esta ligação com agentes da terra já está firmada mesmo? A desconfiança inicial que porventura existiu já está ultrapassada? As pessoas já encaram a festa do futuro como algo que é delas também?
0: É assim, isso aí eu não posso falar pelas pessoas, nós desde o início somos muito acarinhadas aqui, não é?
1: Mas o vosso sentimento, Carolina, pergunto o sentimento que vocês têm ao avançar para este terceiro ano.
0: Sim, o sentimento é de muito carinho, e das pessoas participam, portanto é bastante bom, é bastante positivo, e com o crowdfunding também tivemos apoio de todas as pessoas e temos mais pessoas daqui a participar também com as suas bancas e com os seus negócios, que esse é o objetivo, é crescermos todos, toda a gente também ganhar dinheiro. Temos a lojinha do Adro, temos a AJAF, temos a Atalaia, temos já pessoas privadas com as suas próprias bancas, pessoas daqui que já nos pediram para ter bancas, a vender gin, a vender doces, e esse é o objetivo, é no fundo as pessoas também poderem juntar-se, vender coisas, ganhar um dinheirinho extra, que a vida está difícil para toda a gente. Este também é o objetivo, também tem este lado económico de trazer pessoas para aqui, para a região, para consumirem aqui, para gastarem dinheiro aqui, também, isso também é importante, porque isso também faz mexer aqui a terra. No fundo é o que nós queremos, é mexer, e sim, as pessoas têm aderido bastante bem. Também é uma programação diferente, não é? Nós não somos, no fundo, concorrência direta às festas da aldeia, não somos nem direta nem indireta, não somos concorrência nenhuma, porque o que nós apresentamos é uma coisa diferente, é uma coisa complementar. E portanto tem tudo até agora.
1: Também tem música, embora seja diferente, ou seja, vocês apostam aqui num outro tipo de mensagem, num outro tipo de artistas que vão atuar, porque festa que é festa, tem que ter música, tem que ter bares, sim, para lá de toda a área cultural. Mas o que é que se propõe este ano para quem quiser só passar à tarde, noite, para a normal festa de verão ou um fim de semana,
0: sim,
1: normal de verão?
0: Este ano temos bastante música, que é pela primeira vez. Nós nos outros anos não tínhamos tanta música ao domingo. Este ano temos o sábado e domingo recheados de música. Vamos ter logo no sábado, ao final do dia, dois cantautores, AP Braga que é da geração de 70, portanto já uma pessoa bastante antiga e que sempre esteve ligado também à música popular portuguesa. E depois temos o Etoile Michel, que costuma cantar com a Garota Não, isto é o seu projeto a solo, também vai estar presente, também outro cantautor. E depois temos o trio Alcatifa, que é um trio bastante animado, que mistura assim ritmos portugueses com ritmos orientais, é assim, é muito animado, é muito divertido, é mesmo para dançar. E depois temos o nosso DJ Johnny Red, que está presente desde a primeira edição e estará, se ele assim o desejar, até ao fim dos nossos dias, porque acarinhou muito o projeto desde o início, é uma das pessoas que acreditou muito no projeto desde o início e que as pessoas que vêm aqui à Festa do Futuro gostam de o ter sempre cá. E portanto, mais uma vez vamos ter Johnny Red. Nunca é demais o Johnny Red, porque ele traz-nos um set de música portuguesa que é incrível, músicas que nós já não nos lembramos, músicas que nós não conhecemos e pensamos, e esta música existia, como é que eu não sabia? Portanto é assim um mete-discos super incrível. E depois no domingo vamos ter Mish Mish, que é um assim mais na onda do eletrónico, portanto mais assim com umas guitarras e baixos e assim uma coisa mais rocalhada. Depois vamos ter a Bania Williams, que é uma DJ incrível, que já passou em grandes palcos, desde Barcelona a Berlim, ao Nós Alive, ao Lux, aos Maus Hábitos, ao Incógnito, já passou por uma data de sítios e agora vai estar no maior palco do mundo, que é este, no Soto. E a Bania é assim incrível, que ela vai do rock à ginga, macumba, é uma maluqueira para as pessoas dançarem. E depois vamos ter Tropicáustica com Michel Mara. Michel Mara é uma voz incrível, ela participou numa das edições do The Voice. Há pessoas que já conhecem esta voz, que realmente é uma daquelas divas que sobe um palco e arrasa tudo. E Tropicáustica é... também gosta de colocar música latina, música para mexer, no fundo é para celebrar a água, é o encerramento do festival, já é numa onda mais da diversão e pronto, é isto.
1: Carolina, deixa-me fazer agora a pergunta difícil, que foi: esteve em risco esta edição da Festa do Futuro, uma vez que este ano tiveram de avançar com o crowdfunding, portanto abrir portas aos donativos através, enfim, das redes sociais e da área toda digital, foi necessário para conseguirem ter este programa, porque naturalmente há um investimento que é feito. Houve alguma altura em que pensaram, isto não vai ser possível, ou temos que fazer alterações, ou sempre acreditaram que o programa iria acontecer tal como vocês o desenharam no início?
0: Sim, este ano avançámos para o crowdfunding porque tivemos assim informações de algumas fontes de financiamento a que nós costumávamos recorrer, que não iríamos conseguir recorrer porque tinham alterado regras de concursos, pronto, assim uma série infeliz de acontecimentos, e que percebemos que não iríamos ter dinheiro suficiente para fazer aquilo que nós temos feito nos outros anos, e isto como é a terceira edição, ou seja, pelo menos manter aquilo que fizemos o ano passado era o mínimo, não é? E portanto houve esta necessidade de fazer o crowdfunding. Houve momentos em que pensámos não vamos conseguir, portanto vamos desistir já, mas depois, como nós somos um grupo grande, há sempre alguém que puxa e que diz não, vamos, não podemos deitar a toalha ao chão, e a pessoa volta a ganhar ânimo, e depois é outra pessoa que vai abaixo e outra pessoa volta a puxar, e portanto, como nós estamos sozinhas, isto é sempre mais fácil, é sempre mais fácil manter-nos à tona. E portanto, fez todo o sentido fazer o crowdfunding, e agora, depois de feito, ainda mais, porque percebemos que este festival é muito acarinhado, tem muitas pessoas que gostam dele, que o defendem. Estamos a falar de cerca de 200 pessoas que doaram para a terceira edição da Festa do Futuro. Não é brincadeira, 200 pessoas não é brincadeira, é muita gente. Nós não estávamos à espera desta onda de solidariedade, foi magnífica, veio de muitos lados, de muitos sítios do mundo, inclusive de pessoas que são daqui, que vivem noutros países e que não conseguem vir à Festa do Futuro, mas que não querem ver ver este festival acabar e que fizeram o seu donativo, pessoas daqui, do Soto, minhas vizinhas, que eu saio de casa e olho para elas todos os dias, que fizeram o donativo, ou seja, vieram de todos os lados, foi um mundo de solidariedade incrível e que nos deu mais força, porque agora temos este número, e cerca de 200 pessoas a apoiar um projeto, não é pouca gente a dar donativos, não é mesmo pouca gente, e portanto temos muito orgulho nisso. Vamos ter uma lona muito grande com os nomes de todas as pessoas que doaram até à data em que fizemos a lona, porque os donativos continuam, uhum. As pessoas continuam a querer contribuir. Temos uma t-shirt que foi feita por um artista aqui do Sardual, que é o Frank, o Mudo, que continua à venda, e portanto os donativos continuam sempre e vão continuar, porque este festival é um festival coletivo, foi o tema da primeira edição, e assim será até ao fim dos seus dias, porque no dia em que o deixa de ser a festa do futuro e passa a ser outra coisa. E portanto... no fundo, até estamos contentes disto que aconteceu, porque permitiu-nos perceber muitas coisas e permitiu-nos ganhar aqui muita força para continuarmos, porque realmente percebemos que temos muita gente connosco.
1: Pode consultar o programa em antenalivres.pt. A organização desta Festa do Futuro, ou Festival do Futuro, é da Associação Além Mundos. O programa Lisboa e Vale do Tejo Mais Cultura, promovido pela Comissão de Coordenação e Desenvolvimento Regional de Lisboa e Vale do Tejo, ultrapassou em apenas 2 anos e 3 edições 1 milhão de euros de financiamento atribuído a 222 associações culturais da região, consolidando-se como um instrumento de apoio à cultura de proximidade. Lançado em 2024, o programa tem vindo a reforçar o investimento em entidades culturais não profissionalizadas, aumentando de forma consecutiva tanto a dotação financeira como o número de projetos apoiados. Na primeira edição, em 2024, foram disponibilizados 300 mil euros. Na segunda edição, a dotação atingiu os 400 mil euros. A presidente da CCDRLVT, Teresa Almeida, considera que esta evolução representa mais do que um crescimento estatístico. A evolução é importante, mas não vale apenas pelo crescimento de números. Vale porque traduz uma política pública que ganhou confiança, que aprendeu com as entidades e foi capaz de reconhecer projetos cada vez mais consistentes. A edição de 2026 confirmou igualmente o crescente interesse pelo programa. Foram apresentadas 190 candidaturas, mais 15 do que no ano anterior. Dessas candidaturas, 151 foram admitidas, registando-se igualmente um crescimento de 15,3% em relação à edição anterior. Nas sub-regiões, destaca-se o crescimento registado no Oeste, que passou de 16 para 21 projetos apoiados, enquanto o Médio Tejo aumentou de 11 para 13 iniciativas financiadas. A Sociedade Filarmónica de Educação e Beneficência Rio de Moinhense foi uma das entidades a celebrar protocolo com a CCDRLVT com o projeto Sons que Incluem, Música para Todos. Segundo a associação, trata-se de uma parceria com o Centro de Recuperação e Integração de Abrantes, que vai permitir-se desenvolver uma iniciativa que reforça a missão social e cultural da Filarmónica, promovendo a música como ferramenta de inclusão, participação e bem-estar para toda a comunidade. Na sua página da rede social Facebook, a coletividade dá conta que este apoio representa o reconhecimento do trabalho que tem vindo a ser desenvolvido e motiva a continuar para criar oportunidades para que a música chegue a todos sem exceção. Segundo a CCDRLVT, os resultados demonstram a capacidade do programa de chegar a diferentes territórios, mantendo o objetivo de alargar progressivamente a cobertura a mais municípios. Em Tomar, o município concluiu a cobertura das 12 freguesias e uniões de freguesia com meios de primeira intervenção em incêndios rurais, culminando uma estratégia iniciada em 2011 para reforçar a resposta do Conselho de Forte Implantação Florestal. O objetivo é permitir uma atuação nos primeiros minutos após a detecção de uma ignição, afirmou o presidente da Câmara de Tomar. Segundo Tiago Carrão, a decisão de dotar este ano a União de Freguesias de Tomar, a União das Freguesias de Madalena e Bezelga e a Freguesia de Junceira com kits de primeira intervenção foi reforçada na sequência da tempestade Christine, que atingiu o Conselho em janeiro, permitindo concluir a cobertura integral do território municipal. O Conselho de Tomar tem cerca de 351 km² e uma vasta área de mancha florestal distribuída pela maioria das freguesias e passou a dispor de 13 kits de primeira intervenção distribuídos por 12 freguesias e uniões de freguesia. A GNR registou em 6 meses 312 casos de maus-tratos de animais de companhia, 159 abandonos e deteve desde 2024 28 pessoas por suspeita das práticas destes crimes. Lembrando que o período de verão corresponde tradicionalmente à época do ano em que se verifica o maior número de casos de abandono de animais de companhia, a GNR avançou que entre 2024 e o primeiro semestre de 2026, a atividade de fiscalização e investigação da polícia resultou no registro de mais de 2.400 crimes e na detenção de 28 pessoas em todo o território nacional. Já no primeiro semestre deste ano, a GNR tinha registado 312 casos de maus-tratos a animais de companhia e 159 abandonos. Nos 12 meses de 2025, a GNR registou 633 casos de maus-tratos e 373 de abandono. O mundo entrou hoje em dívida ecológica no dia da sobrecarga da Terra ao esgotar os recursos naturais do planeta disponíveis anualmente. As contas são da Organização Internacional para a Sustentabilidade, Global Footprint Network, segundo a qual a humanidade está a utilizar os recursos naturais 73% mais depressa do que o planeta é capaz de regenerar, o que equivale ao uso de 1,73 planetas Terra. Segundo a organização, as consequências são nefastas: deflorestação, erosão dos solos, perda de biodiversidade e acumulação de dióxido de carbono na atmosfera. Se a sobrecarga da Terra continuar a aumentar aos níveis atuais, a dívida ecológica vai crescer ao ritmo de 0,73 planetas por ano, levando ao aumento de concentração do CO2, gás que contribui para o aquecimento global. Portugal sozinho esgotou em 2026 os recursos naturais anuais disponíveis do planeta a 7 de maio, 4 dias depois da União Europeia no seu todo. O Benfica, com reforços do Mundial, tenta hoje no Estádio de Luz reverter o mau resultado da primeira mão no jogo com o St. Gallen na Suíça, onde perdeu por 2-1 e desta forma garantiu o apuramento para a terceira pré-eliminatória da Liga Europa de Futebol. O jogo tem início previsto para as 20 horas e a arbitragem é do alemão Florian Bedstubner. Caso consiga o apuramento, o Benfica vai defrontar na terceira pré-eliminatória os escoceses do Arts. Já o Sporting Braga defende hoje em casa a vantagem de 1-0 sobre os sérvios do Zeleknikar Pančevo em jogo da segunda mão da segunda pré-eliminatória de acesso à fase de liga da Liga Conferência de Futebol. O encontro entre o Sporting Braga e o Zeleknikar Pančevo está marcado para as 8 da noite no Estádio Municipal de Braga e vai ter a arbitragem do checo Dali Barcerni. Quinta-feira é dia da opinião com Duarte Marques.
2: Bom dia. Nunca como hoje fez tanto sentido dizer vá para fora cá dentro. Um slogan da década de 80, o turismo de Portugal, e que hoje tem condições ímpares no interior do país, sobretudo na nossa região, para concorrer, não só em qualidade, em capacidade, em bem-estar, com as ofertas do litoral, a passar férias, como é o habitualmente o Algarve ou a Costa Alentejana. Nesta altura as pessoas preferem espaços seguros, com qualidade de serviço, onde a natureza impera, onde a natureza é o mais importante. Milhares de famílias vêm para a nossa região, vêm para as nossas praias fluviais, para os Ezers, para tudo aquilo que são oportunidades criadas pelas populações, pelos autarcas, mas sobretudo pela natureza. Vá para fora cá dentro, ou melhor, venha para o Médio Tejo. Aproveite a nossa qualidade de vida e aproveite o seu verão para viver como nós vivemos o resto do ano. Bom dia e boas férias. Todos merecem um descanso merecido, sobretudo no interior do país.
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1: Para o final, o tempo para esta sexta-feira céu em geral pouco nublado, pequena subida de temperatura no Algarve. As máximas vão rondar os 24 graus no Porto, 29 em Coimbra e Vila de Rei, 30 em Lisboa, Tomar, Torres Novas e Barquinha, 31 em Constância, em Trocamento de Sardual, 32 em Santarém, Abrantes e Mação, 33 em Faro. É tudo quanto a notícias. Tenham uma boa quinta-feira. Boa tarde.
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0: Olá, eu sou a Joana Ramos e estou consigo aqui nas noites da rádio até ao final do dia em radiotagido.pt. Obrigada por estar desse lado.
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4: Na rádio dos bons velhos tempos passam todas as músicas da sua vida. Obrigada por estar aí comigo. Tenha uma excelente noite.

0: Só agora chegou à nossa companhia, saiba que já iniciámos a viagem de hoje até à meia-noite aqui na Rádio Tágido. Eu sou a Joana Ramos e faço-lhe companhia, como sempre, todos os dias neste horário. Seja muito bem-vindo. Fique por aí.
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0: www.radiotagito.pt é onde pode ouvir a melhor música de todos os tempos. No início de cada noite, cabe-me a mim, Joana Ramos, escolher todas as músicas que por aqui vão tocando. Obrigada por me fazer companhia aí desse lado. Deixe-se ficar.
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2: Informação com o jornalista Jerónimo Belo Jorge.
3: A portuguesa Frutifer, que tem a principal unidade de produção no Tramagal, e a francesa Vosloo Service France, anunciaram a criação de uma empresa conjunta em Marrocos para prestar serviços de manutenção ferroviária, reforçando a internacionalização do grupo e a presença no mercado ferroviário marroquino, que está em rápida expansão. Jornalista Patrícia Seixas.
4: Segundo o comunicado divulgado pelo grupo Diorama, a aposta surge num contexto de forte investimento ferroviário em Marrocos, cujo plano ferroviário 2040 prevê a construção de até 1.300 km de linhas de alta velocidade. Neste contexto, a Frutifer, detida em 60% pela alemã Vosloo Switch Systems e em 40% pelo grupo Diorama, e a francesa Vosloo Service France, constituíram, com efeitos a partir do dia 1 de julho, a empresa Vosloo Frutifer Service Maroc, sediada em Casablanca, para prestar serviços de manutenção da rede ferroviária marroquina. Esta nova empresa favorece o desenvolvimento de novas experiências noutras geografias, reforçando assim a internacionalização da Frutifer dentro do grupo Vosloo no âmbito dos serviços ferroviários, afirmou o vice-presidente da Frutifer, Joaquim Dias Amaro, citado no comunicado. A Frutifer, cuja principal unidade industrial se localiza no Tramagal, no concelho de Abrantes, é uma das principais empresas portuguesas especializadas na construção, renovação e manutenção de infraestruturas ferroviárias, desenvolvendo atividade em Portugal e em vários mercados internacionais. A nova empresa vai prestar serviços na rede ferroviária do operador estatal marroquino ONCF e nas redes urbanas de Casablanca e Rabat, incluindo trabalhos em aparelhos de via, soldadura móvel de carris, retificação, fresagem e outras intervenções de manutenção ferroviária. Numa fase inicial, as operações serão asseguradas por equipas da Frutifer e da Vosloo Service France, que colaboram em França desde 2024. A partir de 2027, está previsto o recrutamento e formação de trabalhadores marroquinos, num processo que visa consolidar a presença da empresa na região e desenvolver competências locais. A Vosloo participa igualmente numa iniciativa para criar um centro de formação para a indústria ferroviária em Marrocos. Com a joint venture Vosloo Frutifer Service Maroc, estamos a reforçar a nossa posição no norte de África e a promover uma mobilidade sustentável num dos mercados mais dinâmicos do continente, afirmou o diretor-geral da Vosloo Rail Services, Marcel Touber. A Vosloo está presente em Marrocos há várias décadas e em 2024 obteve uma encomenda para fornecer sistemas de fixação e aparelhos de via destinados à construção da linha ferroviária de alta velocidade entre Casablanca e Marrakech. A criação da nova empresa permitirá combinar a experiência da Frutifer na manutenção ferroviária com a presença já consolidada da Vosloo naquele mercado. A Frutifer integra o grupo Diorama, presidido por Joaquim Dias Amaro, cuja base industrial se concentra maioritariamente na zona industrial do Tramagal, onde se mantêm instaladas várias empresas do grupo ligadas à construção e manutenção ferroviária, metalomecânica e produção de componentes para infraestruturas ferroviárias. Com raízes industriais no Tramagal, o grupo emprega atualmente mais de 400 trabalhadores e apontava para um volume de negócios na ordem dos 80 milhões de euros em 2025, segundo informação anteriormente divulgada. Numa publicação divulgada na rede profissional LinkedIn, o grupo Diorama descreveu a constituição da empresa em Marrocos como um marco importante na expansão internacional da Frutifer, considerando que a operação reforça a presença do grupo no mercado de elevado potencial. comercial.
3: A Frutifer, cuja principal unidade industrial se localiza no Tramagal, no Conselho de Abrantes, é uma das principais empresas portuguesas especializada na construção, renovação e manutenção de infraestruturas ferroviárias. A proibição do uso de smartphones nas escolas vai ser alargada aos alunos do 7º ao 9º ano, já no próximo ano letivo, segundo uma alteração ao Estatuto do Aluno, que é aprovada esta quinta-feira em Conselho de Ministros. Vamos determinar a proibição do uso de smartphones no 3º ciclo, revelou o Ministro da Educação, Fernando Alexandre, explicando que as escolas terão o primeiro período de aulas para se adaptar e fazer a transição para a nova medida que entrará em vigor a 1 de janeiro de 2027. A medida, que atualmente abrange alunos do 1º ao 5º ano, passará assim a aplicar-se até ao 9º ano, mantendo-se exceções como situações de saúde devidamente comprovadas.
5: Vamos determinar a proibição do uso dos smartphones no 3º ciclo. Isto, no fundo, esta medida insere-se não só num conjunto de medidas, como eu estava a dizer, ao longo dos últimos anos, e que visam regulamentar o uso dos smartphones e, no fundo, do digital dentro das escolas, mas também estão muito alinhados com aquela que é a tendência internacional, seja na União Europeia, que está a preparar precisamente um projeto para a proibição do acesso às redes sociais a menores de 16 anos, e em Portugal, também no Parlamento, deu entrada uma proposta do Partido Social Democrata, precisamente no mesmo sentido de limitar o uso das redes sociais, precisamente porque os efeitos nefastos no desenvolvimento das crianças e dos jovens são hoje mais do que evidentes, estão comprovados cientificamente, e por isso aquilo que nós procuramos com esta medida é criar as melhores condições para o desenvolvimento das crianças, dos jovens, e garantir as melhores condições de aprendizagem, porque hoje a aprendizagem faz-se dentro da sala de aula, onde o uso do smartphone de uma maneira geral já era proibido, tirando por razões pedagógicas, mas também fora da sala de aula, onde a socialização, o desenvolvimento integral dos jovens é essencial, e muitas vezes o telemóvel, o smartphone, impede isso, precisamente restringindo a socialização.
3: A proibição vai ser aprovada em Conselho de Ministros. A nova Associação pelo Futuro do Alto Alentejo está contra a instalação do campo de tiro da Força Aérea Portuguesa em Alter do Chão, no distrito de Porto Alegre, e está a exigir explicações do Estado sobre os critérios adotados. Em comunicado, esta associação, que se junta nesta luta ao movimento criado principalmente por agricultores, considera que o projeto vai também afetar os concelhos do Crato, de Fronteira e Monforte. Em declarações à Luz, o porta-voz da associação, João Pratas, afirmou que o projeto vai criar um impacto brutal na agricultura da região, mas também noutras áreas como o turismo.
6: Fala-se de uma área de 7.500, cerca de 7.500 hectares. É uma coisa absolutamente gigantesca para esta região, e o impacto que isto vai ter, obviamente direto para os proprietários que possam vir a ser expropriados, isso aí é direto, mas vai ter um impacto enorme para tudo, para o turismo, para todas as atividades que andam à volta da agricultura na região, e de facto é um impacto enorme, é um impacto brutal, e que obviamente achamos que é tremendamente negativo, e portanto, sem prejuízo de reconhecermos que o Estado tem que desenvolver, tem várias coisas que tem que desenvolver, designadamente à volta da defesa, mas achamos estranho esta opção de ir para aqui nesta dimensão e não haver outras áreas que tenham sido estudadas. No fundo, estamos um bocadinho muito, muito preocupados com aquilo que isto pode significar para a região. O Estado já disse que está a estudar o assunto, já disse que está apontado para a zona de Alter do Chão, e portanto nós gostávamos de ter explicações do Estado sobre o porquê, não é? Sobre porquê que isto está a ser feito assim, da forma mais transparente possível, porque quer dizer, só com transparência é que se pode compreender minimamente a opção que está a ser feita. E portanto, claramente gostávamos de ter essa explicação. Gostávamos de ter a explicação de porquê Alter e por que não outras zonas, outras áreas alternativas, não é?
3: João Pratas recordou que o Estado possui inúmeros territórios afetos à defesa e questionou por que não são usados esses mesmos terrenos para desenvolver este projeto. O mundo entrou hoje em dívida ecológica no dia da sobrecarga da Terra ao esgotar os recursos naturais do planeta disponíveis anualmente. As contas são da Organização Internacional para a Sustentabilidade, Global Footprint Network, segundo a qual a humanidade está a utilizar os recursos naturais 73% mais depressa do que o planeta é capaz de regenerar, o que equivale ao uso de 1,73 planetas Terra. Segundo a organização, as consequências são nefastas: deflorestação, erosão dos solos, perda de biodiversidade e acumulação de dióxido de carbono na atmosfera. Se a sobrecarga da Terra continuar a aumentar aos níveis atuais, a dívida ecológica vai crescer ao ritmo de 0,73 planetas por ano, levando ao aumento de concentração do CO2, gás que contribui para o aquecimento global. Portugal sozinho esgotou em 2026 os recursos naturais anuais disponíveis do planeta a 7 de maio, 4 dias depois da União Europeia no seu todo. Para fechar o tempo para amanhã, céu com poucas nuvens, sol em todo o território nacional e na região as temperaturas máximas vão andar nos 29 graus de Vila de Rei, 30 em Tomar, Torres Novas, Vila Nova da Barquinha, 31 em Constância, em Troncamento e Sardual, 32 em Santarém, Brandes e Mação. É tudo quanto a notícias, tenha a continuação de uma ótima noite e já sabe, fique por aí que fica bem.
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0: E se há uma música especial na sua vida, pode ter a certeza que a qualquer momento a vai ouvir aqui hoje, na Tajid. Espero que a playlist que escolhi para esta noite seja mesmo do seu agrado. Deixe-se ficar desse lado connosco. Boa noite.
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0: Boa noite, seja muito bem-vindo. Está a ouvir a Rádio Tágid, aquela que lhe dá a ouvir grandes recordações. Obrigada pela sua companhia nas noites da sua rádio.
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0: E assim vai acontecendo mais uma noite com a melhor música de sempre. É assim na Rádio dos Bons Velhos Tempos. Seja muito bem-vinda à tarde e obrigada por me fazer companhia.
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2: Seja bem-vindo à emissão da Rádio dos Bons Velhos Tempos. 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Aproveito para recordar e obrigada por me fazer companhia.
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que nos põe um sorriso na boca e o pensamento lá longe, que tem o poder de nos trazer um bocadinho de felicidade. E eu espero conseguir trazer disso esta noite. Faça-me companhia. É bom saber que está aí.

E se há uma música especial na sua vida, pode ter a certeza que a qualquer momento a vai ouvir aqui na Tágide. Espero que a playlist que escolhi para esta noite seja do seu agrado. Deixe-se ficar desse lado connosco. Obrigada pela sua companhia.

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5: Um dos maiores prazeres que tenho é poder levar até si as grandes músicas de todos os tempos que só a Tágil lhe dá a ouvir. E eu sei que também gosta, por isso fico por aí. Boa noite, seja muito bem-vindo à Tágil, a rádio dos bons velhos tempos.

E é ao sabor de grandes músicas que vamos andando aqui nesta noite, aqui na emissão da Tágide, em radiotágide.pt. Tenham uma ótima noite e obrigada por estar desse lado.

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1: 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Muito boa noite.
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1: E assim acontece nas noites da Tágido, irmos lá atrás no tempo buscar grandes músicas. Eu diria até as melhores músicas de sempre. É aqui na Rádio dos Bons Velhos Tempos que pode ouvir todas as músicas da sua vida. Eu sou a Joana Ramos e desejo-lhes uma fantástica noite na nossa companhia.

0: E cá estou eu a dar-lhe boa música. O meu nome é Joana Ramos e espero que goste das músicas que hoje partilho consigo e que nos fazem voltar aos bons velhos tempos. Obrigada por estar desse lado.
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0: Está a ouvir a Rádio Tágido, a rádio dos bons velhos tempos, que lhe dá a ouvir músicas intemporais, daquelas que é sempre bom recordar. Algumas até com alguma emoção. É isso que lhe trago todos os dias em radiotágido.pt. Espero que goste. Seja muito bem-vindo.
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5: Espero que lhe saiba tão bem assim ouvir as músicas que trouxe para esta noite, como me sabe a mim passá-las e ouvi-las aqui deste lado. Foram escolhidas a dedo para lhe fazer a melhor companhia possível. Tenha uma boa noite de trabalho, se for o caso. E se não for, bom descanso. Boa noite.

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No início de cada madrugada, cabe-me a mim, Luís Barbosa, escolher todas as músicas que por aqui vão tocando. Obrigado por me fazer companhia aí desse lado. Deixe-se ficar. Tenha uma boa noite.

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0: se é a boa música que procura ouvir esta noite, deixe-me que lhe diga que, na modéstia à parte, preparei para hoje uma grande seleção musical. Está, portanto, no sítio certo para passar uma noite magnífica, com músicas extraordinárias. Obrigado por estar connosco.
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3: A portuguesa Frutifer, que tem a principal unidade de produção no Tramagal, e a francesa Vosloo Service France, anunciaram a criação de uma empresa conjunta em Marrocos para prestar serviços de manutenção ferroviária, reforçando a internacionalização do grupo e a presença no mercado ferroviário marroquino, que está em rápida expansão. Jornalista Patrícia Seixas.
4: Segundo o comunicado divulgado pelo grupo Diorama, a aposta surge num contexto de forte investimento ferroviário em Marrocos, cujo plano ferroviário 2040 prevê a construção de até 1.300 km de linhas de alta velocidade. Neste contexto, a Frutifer, detida em 60% pela alemã Vosloo Switch Systems e em 40% pelo grupo Diorama, e a francesa Vosloo Service France, constituíram, com efeitos a partir do dia 1 de julho, a empresa Vosloo Frutifer Service Maroc, sediada em Casablanca, para prestar serviços de manutenção da rede ferroviária marroquina. Esta nova empresa favorece o desenvolvimento de novas experiências noutras geografias, reforçando assim a internacionalização da Frutifer dentro do grupo Vosloo no âmbito dos serviços ferroviários, afirmou o vice-presidente da Frutifer, Joaquim Dias Amaro, citado no comunicado. A Frutifer, cuja principal unidade industrial se localiza no Tramagal, no concelho de Abrantes, é uma das principais empresas portuguesas especializadas na construção, renovação e manutenção de infraestruturas ferroviárias, desenvolvendo atividade em Portugal e em vários mercados internacionais. A nova empresa vai prestar serviços na rede ferroviária do operador estatal marroquino ONCF e nas redes urbanas de Casablanca e Rabat, incluindo trabalhos de aparelhos de via, soldadura móvel de carris, retificação, fresagem e outras intervenções de manutenção ferroviária. Numa fase inicial, as operações serão asseguradas por equipas da Frutifer e da Vosloo Service France, que colaboram em França desde 2024. A partir de 2027, está previsto o recrutamento e formação de trabalhadores marroquinos, num processo que visa consolidar a presença da empresa na região e desenvolver competências locais. A Vosloo participa igualmente numa iniciativa para criar um centro de formação para a indústria ferroviária em Marrocos. Com a joint venture Vosloo Frutifer Service Maroc, estamos a reforçar a nossa posição no norte de África e a promover uma mobilidade sustentável num dos mercados mais dinâmicos do continente, afirmou o diretor-geral da Vosloo Rail Services, Marcel Toubert. A Vosloo está presente em Marrocos há várias décadas e em 2024 obteve uma encomenda para fornecer sistemas de fixação e aparelhos de via destinados à construção da linha ferroviária de alta velocidade entre Casablanca e Marrakech. A criação da nova empresa permitirá combinar a experiência da Frutifer na manutenção ferroviária com a presença já consolidada da Vosloo naquele mercado. A Frutifer integra o grupo Diorama, presidido por Joaquim Dias Amaro, cuja base industrial se concentra maioritariamente na zona industrial do Tramagal, onde se mantêm instaladas várias empresas do grupo ligadas à construção e manutenção ferroviária, metalomecânica e produção de componentes para infraestruturas ferroviárias. Com raiz raízes industriais no Tramagal. O grupo emprega atualmente mais de 400 trabalhadores e apontava para um volume de negócios na ordem dos 80 milhões de euros em 2025, segundo informação anteriormente divulgada. Numa publicação divulgada na rede profissional LinkedIn, o grupo Diorama descreveu a constituição da empresa em Marrocos como um marco importante na expansão internacional da Frutifer, considerando que a operação reforça a presença do grupo no mercado de elevado potencial.
3: A Frutifer, cuja principal unidade industrial se localiza no Tramagal, no Conselho de Abrantes, é uma das principais empresas portuguesas especializada na construção, renovação e manutenção de infraestruturas ferroviárias. A proibição do uso de smartphones nas escolas vai ser alargada aos alunos do 7º ao 9º ano, já no próximo ano letivo, segundo uma alteração ao Estatuto do Aluno, que é aprovada esta quinta-feira em Conselho de Ministros. Vamos determinar a proibição do uso de smartphones no 3º ciclo, revelou o Ministro da Educação, Fernando Alexandre, explicando que as escolas terão o primeiro período de aulas para se adaptar e fazer a transição para a nova medida que entrará em vigor a 1 de janeiro de 2027. A medida, que atualmente abrange alunos do primeiro ao quinto ano, passará assim a aplicar-se até ao nono ano, mantendo-se exceções como situações de saúde devidamente comprovadas.
5: Vamos determinar a proibição do uso dos smartphones no 3º ciclo. Isto, no fundo, esta medida insere-se não só num conjunto de medidas, como eu estava a dizer, ao longo dos últimos anos, e que visam regulamentar o uso dos smartphones e, no fundo, do digital dentro das escolas, mas também estão muito alinhados com aquela que é a tendência internacional, seja na União Europeia, que está a preparar precisamente um projeto para a proibição do acesso às redes sociais a menores de 16 anos, e em Portugal também no Parlamento deu entrada uma proposta do Partido Social Democrata, precisamente no mesmo sentido de limitar o uso das redes sociais, precisamente porque os efeitos nefastos no desenvolvimento das crianças e dos jovens são hoje mais do que evidentes, estão comprovados cientificamente, e por isso aquilo que nós procuramos com esta medida é criar as melhores condições para o desenvolvimento das crianças, dos jovens, e garantir as melhores condições de aprendizagem, porque hoje a aprendizagem faz-se dentro da sala de aula, onde o uso do smartphone de uma maneira geral já era proibido, tirando por razões pedagógicas, mas também fora da sala de aula, onde a socialização, o desenvolvimento integral dos jovens é essencial, e muitas vezes o telemóvel, o smartphone, impede isso, precisamente restringindo a socialização.
3: A proibição vai ser aprovada em Conselho de Ministros. A nova Associação pelo Futuro do Alto Alentejo está contra a instalação do campo de tiro da Força Aérea Portuguesa em Alter do Chão, no distrito de Porto Alegre, e está a exigir explicações do Estado sobre os critérios adotados. Em comunicado, esta associação, que se junta nesta luta ao movimento criado principalmente por agricultores, considera que o projeto vai também afetar os concelhos do Crato, de Fronteira e Monforte. Em declarações à Luz, o porta-voz da associação, João Pratas, afirmou que o projeto vai criar um impacto brutal na agricultura da região, mas também noutras áreas como o turismo.
6: Fala-se de uma área de cerca de 7.500 hectares. É uma coisa absolutamente gigantesca para esta região, e o impacto que isto vai ter, obviamente direto para os proprietários que possam vir a ser expropriados, isso aí é direto, mas vai ter um impacto enorme para tudo, para o turismo, para todas as atividades que andam à volta da agricultura na região, e de facto é um impacto enorme, é um impacto brutal, e que obviamente achamos que é tremendamente negativo, e portanto, sem prejuízo de reconhecermos que o Estado tem que desenvolver, tem várias coisas que tem que desenvolver, designadamente à volta da defesa, mas achamos estranho esta opção de ir para aqui nesta dimensão e não haver outras áreas que tenham sido estudadas. No fundo, estamos um bocadinho muito, muito preocupados com aquilo que isto pode significar para a região. O Estado já disse que está a estudar o assunto, já disse que está apontado para a zona de Alter do Chão, e portanto nós gostávamos de ter explicações do Estado sobre o porquê, não é? Sobre porquê que isto está a ser feito assim, da forma mais transparente possível, porque quer dizer, só com transparência é que se pode compreender minimamente a opção que está a ser feita, e portanto claramente gostávamos de ter essa explicação, gostávamos de ter a explicação do porquê Alter e por que não outro outras zonas, outras áreas alternativas, não é?
3: João Pratas recordou que o Estado possui inúmeros territórios afetos à defesa e questionou por que não são usados esses mesmos terrenos para desenvolver este projeto. O mundo entra hoje em dívida ecológica no dia da sobrecarga da Terra ao esgotar os recursos naturais do planeta disponíveis anualmente. As contas são da Organização Internacional para a Sustentabilidade, Global Footprint Network, segundo a qual a humanidade está a utilizar os recursos naturais 73% mais depressa do que o planeta é capaz de regenerar, o que equivale ao uso de 1,73 planetas Terra. Segundo a organização, as consequências são nefastas: deflorestação, erosão dos solos, perda de biodiversidade e acumulação de dióxido de carbono na atmosfera. Se a sobrecarga da Terra continuar a aumentar aos níveis atuais, a dívida ecológica vai crescer ao ritmo de 0,73 planetas por ano, levando ao aumento de concentração do CO2, gás que contribui para o aquecimento global. Portugal sozinho esgotou em 2026 os recursos naturais anuais disponíveis do planeta a 7 de maio, 4 dias depois da União Europeia no seu todo. Para fechar o tempo para amanhã, céu com poucas nuvens, sol em todo o território nacional e na região as temperaturas máximas vão andar nos 29 graus de Vila de Rei, 30 em Tomar, Torres Novas, Vila Nova da Barquinha, 31 em Constância, em Troncamento e Sardual, 32 em Santarém, em Brandes e Mação. É tudo quanto a notícias, tenha a continuação de uma ótima noite e já sabe, fique por aí que fica bem.
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